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9: 9:07.
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5: 9:30.
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4: 10:05.
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10: 10h27.
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4: 10h45.
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0: Saudade. Aí é ruim demais, né?
1: Vamos, Marcelo.
2: Luiz aí, Maurílio. E Zé Neto e Cristiano.
0: Que é isso? Sextou com S de saudade.

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9: 11:10.
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5: 11:22.
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3: 11:43.
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1: 00:21.
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0: companheiro Bruno.
1: Mas essa moda é boa demais.
0: E eu tô feliz demais de estar cantando ela com você aqui, viu?
1: Prazer é todo meu.
0: Você é o cara.
1: Nós. É
0: te
1: nós.
0: Amo. Te amo.
1: Eu também te amo. Obrigado pelo convite.

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1: 00:41.
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13: 1:04.
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3: 1:22.
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5: 1:42.
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7: 2h21. 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

tocam forte. 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Te toca. Então a gente toca.

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4: 2h43.
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2: 3:05.
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2: 3:17.

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6: 3:21. 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
5: 3h42.
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2: 3:48.

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9: 4:05.
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3: 4 e 9.

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1: 4 e 12.

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3: 4:15.

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4: 4h22.
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3: 4:35.

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6: 4h43. 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
2: 4:47.

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3: 4h53.

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1: 4:57.

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19: 5 e 7.
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3: 5 e 12.

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2: 5:18.

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0: 5h22.
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3: 5:31.

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3: 5:35.

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4: 5:38.

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4: 5h42. 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
3: 5:48.

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2: 5h54.
3: Oh, que alegria ter vocês aqui essa noite, gente. Oh, Fernando Moreno. Vou pra ver a noite.

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1: 5:58.

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Senhor, no silêncio desse dia que amanhece, venho te pedir a paz, a sabedoria e a força. Eu quero hoje, Senhor, olhar o mundo com os olhos cheios de amor. Eu quero ser paciente, compreensivo, prudente. Quero ver além das aparências teus filhos como o Senhor mesmo os vê. E assim, Senhor, ver somente o bem em cada um deles. Fecha meus ouvidos, Senhor, a toda calúnia. Guarda minha língua de toda maldade, que só do teu amor se encha meu ser. Que eu seja bom e verdadeiro, para que todas as pessoas que se aproximem de mim sintam a sua presença. Pai, reveste-me da sua beleza, e que no decorrer desse dia eu possa amar o meu próximo como a mim mesmo. Senhor, a cruz não foi o fim, porque o Senhor continua vivo em nossos corações.

Ó Maria Santíssima, que em vossa imagem milagrosa de Aparecida espalhais inúmeros benefícios sobre o Brasil, eu, embora indigno de pertencer ao número dos vossos servos, mas desejando participar dos benefícios da vossa misericórdia, prostrado a vossos pés, consagro-vos o entendimento para que sempre pense no amor que mereceis. Consagro-vos a língua para que sempre vos louve e propague a vossa devoção. Consagro-vos o coração para que depois de Deus vos ame sobre todas as coisas. Recebei-nos, ó Rainha incomparável, o ditoso número dos vossos servos. Acolhei-nos debaixo da vossa proteção. Socorrei-nos em nossas necessidades espirituais e temporais, e sobretudo na hora da nossa morte. Abençoai-nos, ó Mãe Celestial, e com vossa poderosa intercessão fortalecei-nos em nossa fraqueza, a fim de que, servindo-vos fielmente nesta vida, possamos louvar-vos, amar-vos e render-vos graças no céu por toda a eternidade. Assim seja.

0: no amanhecer desta segunda-feira, dia 3 de agosto, com muita alegria nos unimos a você nesta oração da manhã, no dia de Santa Lídia, pedimos a sua intercessão e também aniversário da Rádio Educadora de Jacarezinho, a rádio que veicula nosso programa Manhã de Luz, que eu apresento desde o ano de 2012. O canal do YouTube da Rádio Educadora se chama Educadora FM 90.9 de Jacarezinho, e é nele que nós temos todos os dias o programa Manhã de Luz, este que se popularizou pelas demais redes sociais, inclusive pelo WhatsApp. Que Deus abençoe todos os que trabalham nesta rádio em Jacarezinho. Quero também agradecer todas as pessoas que nos ajudam na construção da igreja e do Mosteiro Preciosíssimo Sangue. Nós precisamos da sua ajuda para continuarmos nos passos da construção. Peço licença para dizer aqui o número do Pix para a contribuição. É o celular 43 9 91 48 57 67. Agradecemos imensamente toda a ajuda que nos é enviada. Que Deus abençoe você e a sua família. Iniciemos agora esta oração da manhã em nome do Pai, e do Filho, e do Espírito Santo. Amém. Que o Deus da esperança, que nos cumula de toda alegria e paz em nossa fé, pela ação do Espírito Santo, esteja sempre convosco. Bendito seja Deus que nos reuniu no amor de Cristo. Assim unidos, ouçamos o Evangelho desta segunda-feira.
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0: Evangelho de Jesus Cristo segundo Mateus, capítulo 14, versículos de 22 a 36. Depois que a multidão comera até saciar-se, Jesus mandou que os discípulos entrassem na barca e seguissem à sua frente para o outro lado do mar, enquanto ele despediria as multidões. Depois de despedi-las, Jesus subiu ao monte para orar a sós. A noite chegou, e Jesus continuava ali sozinho. A barca, porém, já longe da terra, era agitada pelas ondas, pois o vento era contrário. Pelas 3 horas da manhã, Jesus veio até os discípulos, andando sobre o mar. Quando os discípulos o avistaram, andando sobre o mar, ficaram apavorados e disseram: "É um fantasma?" E gritaram de medo. Jesus, porém, logo lhes disse: "Coragem, sou eu, não tenhais medo." Então Pedro lhe disse: "Senhor, se és tu, manda-me ir ao teu encontro caminhando sobre a água." E Jesus respondeu: "Vem." Pedro desceu da barca e começou a andar sobre a água em direção a Jesus. Mas quando sentiu o vento, ficou com medo e, começando a afundar, gritou: "Senhor, salva-me." Jesus logo estendeu a mão, segurou Pedro e lhe disse: "Homem fraco na fé, por que duvidaste?" Assim que subiram na barca, o vento se acalmou. Os que estavam na barca prostraram-se diante dele, dizendo: "Verdadeiramente, tu és o Filho de Deus." Mas a travessia, desembarcaram, reconheceram Jesus e espalharam a notícia por

toda a região. Então, levaram a ele todos os doentes e pediam que pudessem ao menos tocar a barra de sua veste. E todos os que a tocaram ficaram curados. Palavra da salvação. Glória a vós, Senhor. Neste evangelho, que Jesus caminha sobre as águas, nós percebemos que ele tem o poder sobre os mares. E isto, no Antigo Testamento, era exclusivamente de Deus. É só olharmos, por exemplo, no Salmo 89, no Salmo 93, no Salmo 107, onde nós vemos alguns versículos apresentando que o poder sobre os mares compete a Deus. E diante desta cena de hoje, fica claro que Jesus é Deus. Embora seja verdadeiramente homem, ele também é verdadeiramente Deus. E diante dessa circunstância, os discípulos de Jesus estão assustados e até pensam que é um fantasma. Não o reconhecem em primeiro lugar. Pedro vai até Jesus. E esta caminhada de Pedro sobre as águas e com o vento que vem mais forte representa também a nossa caminhada em meio ao mundo. Em muitas circunstâncias, nós queremos fraquejar na nossa fé. Mas Jesus se volta para nós e diz: homem fraco na fé, mulher fraca na fé, por que duvidaste? Que nós tenhamos uma fé firme, sincera. Se as dúvidas surgirem, que nós retomemos sempre ao nosso coração as palavras de fortaleza que nós encontramos no próprio creio. Se a crise de fé bater os nossos corações, rezemos o creio muitas vezes por dia. Peçamos a Deus: Senhor, a dúvida chegou ao meu coração, mas eu quero crer, ajuda-me a acreditar. E de fato, a fé, ela é uma virtude que vem de Deus. Nós precisamos tirar os obstáculos da nossa vida, entre eles a dúvida, para que possamos firmemente acreditar. São Pedro pôde então, já aqui neste evangelho, adiantar a sua profissão de fé, que vai acontecer dois capítulos à frente. Aqui Pedro diz: verdadeiramente, tu és o Filho de Deus. Se reconhece em Jesus a divindade, que nós saibamos reconhecer em Jesus aquele no qual nós podemos segurar na mão e dizer: continuarei firme, seguindo dia após dia da minha vida. Rezemos agora com você e por você, para que o Senhor aumente a nossa fé. Pai nosso que estais nos céus, santificado seja o vosso nome. Venha a nós o vosso reino. Seja feita a vossa vontade, assim na terra como no céu. O pão nosso de cada dia nos dai hoje. Perdoai-nos as nossas ofensas, assim como nós perdoamos a quem nos tem ofendido. E não nos deixeis cair em tentação, mas livrai-nos do mal. Amém. Ave Maria, cheia de graça, o Senhor é convosco. Bendita sois vós entre as mulheres, e bendito é o fruto do vosso ventre, Jesus. Santa Maria, Mãe de Deus, rogai por nós, pecadores, agora e na hora de nossa morte. Amém. Glória ao Pai, ao Filho e ao Espírito Santo, como era no princípio, agora e sempre. Amém. Jesus, manso e humilde de coração, fazei o nosso coração semelhante ao vosso. O Senhor esteja convosco. Ele está no meio de nós. A nossa proteção está no nome do Senhor, que fez o céu e a terra. O Senhor Jesus Cristo esteja contigo para te proteger. Esteja à tua frente para te conduzir e atrás de ti para te guardar. Olhe por ti, te conserve e te abençoe. Amém. E a bênção de Deus Todo-Poderoso, Pai e Filho e Espírito Santo, desça sobre vós e permaneça para sempre. Amém.

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8: 6h18.
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2: Olá, minha gente bonita! Simbora, porque segundou, hein? É, hoje é segunda-feira, dia 3 de agosto. São exatamente 6 horas e 20 minutos e com muito prazer eu estou com você para mais uma edição do programa Terra Brasil. Hoje, começando a nossa semana naquela vibe, naquele jeito, eu quero saber, e você, como é que você tá? Você tá bem? Acordou com o pé direito, hein? Tudo pra cima, tudo de boa, tudo tranquilo? Pois é, olha, fé no coração, pensamento positivo e visão no alvo, hein? Porque com muita fé, com dedicação, a gente chega lá. Vem pra cá, chega junto, a casa é sua, vem fazer um sucesso comigo. Meu nome é Isaías Santos e a partir de agora, até as 11 horas da manhã, eu fico com você, hein? O melhor da música sertaneja, você ouve aqui, os melhores participantes do mundo. E essa semana tem sorteio de brinde pra gente? Tem muita coisa boa. Já já eu vou falar pra vocês. Você que ligar, participar, mandar o seu alô, seu abraço, participar com a gente da pergunta do dia, você vai estar concorrendo a brindes. É, tem cesta, tem muita coisa boa pra essa semana, porque domingo é Dia dos Pais, não é mesmo? Vem pra cá, porque a partir de agora o programa Terra Brasil está no ar.
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2: E hoje eu vou deixar a palavra do dia, que é muito simples, mas muito importante, viu? Faz por ti, mantenha bons hábitos e torna-te a prioridade. Vivemos tão preocupados em atender às expectativas dos outros que muitas das vezes esquecemos de cuidar de quem mais precisa da nossa atenção. E você sabe quem é? Nós mesmos. Fazer por si não é egoísmo. É reconhecer que, para cuidar da família, do trabalho e das pessoas que nós amamos tanto, primeiro precisamos estar bem. Você já parou para pensar nisso? Pequenos hábitos diários fazem uma enorme diferença. Dormir melhor, alimentar-se com equilíbrio, reservar um tempo para descansar, agradecer pela vida, cultivar a fé e manter pensamentos positivos. Quando você se coloca como prioridade, não está deixando ninguém para trás. Está fortalecendo a sua própria caminhada para enfrentar os desafios com mais equilíbrio, serenidade e esperança. Ah, e lembre-se sempre, hein? Ninguém pode viver a sua vida por você. As escolhas de hoje constroem o futuro de amanhã. Por isso, cuide da sua saúde emocional e mental, do seu coração, dos seus sonhos. Faça por você, valorize-se. Respeite o seu tempo e nunca deixe de acreditar no seu potencial, tá bom? Que Deus abençoe seu dia, ilumine seus caminhos e lhe dê sabedoria para fazer de cada novo amanhecer uma oportunidade de ser uma versão ainda melhor de si mesmo. Esse é o desejo de toda a equipe da Nova Onda FM 91,5. Que você tenha uma segunda-feira extraordinária e que você viva a melhor semana da sua vida, viu? E a gente segue junto no programa Terra Brasil.

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5: Todo mundo junto e misturado na Nova Onda FM 91,5. Só os melhores, hein? Olha, hoje, dia 3 de agosto, é o dia do capoeirista. É, também hoje é o dia do tintureiro. Hoje homenageamos a prática da capoeira, importante luta e dança da cultura afro-brasileira. E dia do tintureiro, que celebra os profissionais que trabalham com tingimento de tecidos, viu? E hoje, neste momento, na área central de Pitangui, os termômetros estão registrando 16 graus, a sensação térmica de 13. A máxima pode chegar hoje até 27 graus e a umidade do ar está em 73%. A expectativa para nossa segundona é de céu ensolarado e a máxima, como eu disse, pode chegar até 27 graus. E isso é porque os termômetros estão aumentando a temperatura, né? Os dias começando a esquentar, minha gente. E você sabe o que vai esquentar mesmo? É a nossa programação, porque a partir de agora eu trago para você os clássicos da música sertaneja, chegando com João Pedro e Cristiano, Vida Cigana. Quem participar com a gente? 3271-9191. Muito bom dia para você.

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10: É isso aí, gente bonita. Tô de volta às 6 horas e 46 minutos. Que você que acabou de chegar, seja muito bem-vindo à nossa programação. Bora começar a nossa segunda-feira, a nossa semana, hein? Bora com aquela alegria total. É bom demais, minha gente. 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
13: Bom dia, Isaías. Tudo bem com você? Eu já estou aqui em Vitória da Conquista. Cheguei ontem, domingo, 6 horas da manhã. E já estou ligada em você. Por favor, toca uma música para mim. Você escolhe, por favor. Obrigado, um abraço. Fica com Deus.
14: Boa tarde, Isaías. Boa tarde para você, para toda a equipe Nova Onda, todos os ouvintes. Um alô para o Valentim em Nova Serrana, o tio Mauro no Santuário, a Gilene em Pitangui, a Gilene, a Thaisa, a Rafael, a netinha da Gilene Valentina, o Raimundo, e também a princesa Gatinha, a maravilhosa de Conceição do Pará, e a menina Ana do Açougue, em Santana da Prata. Se for possível, você passar a música Tão Linda e Tão Louca, com Zezé de Camargo e Luciano. Obrigado, Isaías. Aqui o Tarcísio Freitas. Uma ótima semana para todos vocês.
15: Bom dia, Lucas Marcelo. Aqui é o Valentim de Nova Serrana, meu amigo querido. Mande a música para mim, do Barreirito, O Menino da Canoa. Eu gostaria de mandar um abraço para o Timário lá do Santuário, Tarcísio Conceição do Pará, o meu amigo José Anchieta e sua esposa do Ponto do Ouro aqui de Nova Serrana. Que Deus abençoe, das Soluções Fogões também, meus amigos. Tudo de bom. E mando um abraço também para o Renato PVC. Tudo de bom. Tudo de bom, amigo. E para todos os ouvintes, tudo de bom.
10: É, minha gente, a galera participando do programa Terra Brasil, um abraço pra você, Cícera. Já tá em Vitória da Conquista, hein? Foi rápido, nem deu tchau, ué. Que negócio é esse, Cícera? Olha, mas a gente tá esperando o seu retorno, viu? Um abração, obrigado pela visita aqui na nossa rádio. Foi muito bom conhecê-la pessoalmente. Bom, tô mandando pra você com o milionário José Rico, Vontade Dividida. Pode ser? Acertei na indicação musical. Raul Tarcísio Freitas, em Conceição do Pará. Um abraço pra você. Pode deixar eu toco pra você com Zezé de Camargo, Luciano. Tão linda e tão louca. Depois ela mandou aqui pra mim, viu, gente? Oi, Isaías Santos. É bom dia. Acontece, viu? Acontece, Tarcísio. Pode ficar tranquilo. Também o Maurílio Valentim, da cidade de Nova Serrana, participando com a gente. Valeu demais, Maurílio, pelo seu carinho, pela sua audiência todas as manhãs aqui com a gente. E deixa comigo, que já tá na play. É Barreirito, o menino da canoa. Vamos de música de sucesso, faltando 10 minutos para 7 horas da manhã, porque daqui a pouco a sirene toca. É ou não é verdade? Porque o galinho da nova onda já tá cantando.

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1: É, muita música boa para os seus ouvidos, para animar e agitar a sua manhã de segunda-feira. Bom, minha gente, nós vamos pro break, daqui a pouquinho eu tô de volta com mais música, mais sucesso e mais participação no ar, hein? 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Simbora, daqui a pouquinho eu tô de volta, hein?

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2: Nota de falecimento. A família de Jair Pedro de Faria, Jair, pai do Paulinho, Faria e do Tido, ex-vereador, comunica a parentes e amigos o seu falecimento e convidam para o sepultamento a realizar-se hoje, dia 3 de agosto, às 5 horas da tarde. Saindo o féretro do velório municipal de Pitangui, onde o corpo estará sendo velado a partir das 8 horas da manhã, para o cemitério Bosque da Esperança, em Pitangui. Noticiamos o falecimento de Jair Pedro de Faria, Jair, pai do Paulinho Faria e do Tido, ex-vereador, informou a Renapax, seu amigo certo nas horas incertas. 3271-2320.
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2: Na Nova Onda FM 714.
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2: Quer melhor? A sua segunda-feira fica extraordinária na Nova Onda FM 91,5. Vem pra cá, minha gente bonita. Já chegou por aqui. Você está na sintonia certa. Agora é só aumentar o volume do seu sonho e curtir de montão. 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E falando no Ponto do Peixe, já mandar um abraço pro Ney e pra Priscila também. 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E se bora atender a participação da galera, quem tá chegando aí agora é o Tizil. Alô, Tizil! Bom dia pra você, abençoada semana pra todos nós, hein? Vamos pra cima dessa semana, porque o tempo tá passando de ligeiro. Quando você pisca, já é sexta-feira, tá? Assim ou não tá, hein, José Maria Viana? O Tizil tá pedindo Isaías Santos, toca pra mim. Gino e Geno, Diplomado. Deixa comigo, simbora de sucesso. O sucesso acontece aqui na Nova Onda FM.
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5: Olá, meus amores! Chegando por aqui, trazendo previsões astrológicas pra você, né? Hoje, segunda-feira, primeira segunda-feira do mês de agosto, 2026. Hoje, 3 de agosto, dia do capoeirista. Sou fã dessa arte, gente. Dia do tintureiro. Hoje, dia de Santa Lídia também. E dia do fim da censura no Brasil. Se você faz aniversário hoje, vamos comemorar juntos, claro. Parabéns pra você. Muita paz, saúde, felicidades e tudo de bom acontecendo neste novo ciclo, tá? Feliz aniversário! Previsões astrológicas chegando, falando pra você de Áries, Touro, Gêmeos e Câncer.
6: Áries, de 21 de março a 20 de abril.
5: Bom dia, Áries! Você está totalmente consciente que precisa amadurecer muito para conseguir alcançar os seus objetivos. Esteja aberto para receber conhecimentos de quem entende bem do seu ramo profissional. Nas finanças, a situação está estável e no amor, dedique-se mais à sua família, tá? Número 40, cor é prata.
6: Touro, de 21 de abril a 20 de maio.
5: Touro, alguém influente pode apoiar as suas ideias. Aprimore seus talentos e definições de amplo alcance que se baseiem nos estudos e na disciplina. Nas finanças, é hora de investir nas suas atividades, pois o clima é de prosperidade. Amor, invista no diálogo a dois. A cor é rosa, número 10.
6: Gêmeos, de 21 de maio a 20 de junho.
5: Gêmeos, não conte com eventual ajuda de ninguém. Terá que se virar para dar conta das suas tarefas. Vida social, vai faltar tempo para se divertir com seus amigos, pois estará muito atarefado. Nas finanças, possível êxito financeiro. E no amor, vida afetiva trará aí alegrias. A cor é chocolate. Número 23.
6: Câncer. De 21 de junho a 22 de julho.
5: Canceriano! Para o seu negócio avançar em pequeno espaço de tempo, terá que fazer alguma coisa nova para despertar a atenção das pessoas. Mesmice deve deixar de lado. Nas finanças, pode pintar uma grana extra com um novo serviço. E no amor, é hora de fazer o romance evoluir. A cor é azul, número 20. E a gente volta bem rapidinho com previsões para Leão, Virgem, Libra e Escorpião.
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9: Na Nova Onda FM 730.
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10: 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Nós vamos trazendo mais participação, mais música pra você. Quem tá participando com a gente agora é o Noé das Portas, lá do bairro Capão, em Nova Serrana. Um abraço pra você, viu, Noé? Muito obrigado pela sua companhia e audiência. E tá deixando pra gente uma mensagem, hein? A mensagem do Noé é a seguinte. Bom dia, amigos! Uma nova semana começa. Que ela seja repleta de boas oportunidades e momentos felizes. Valeu demais! Que assim seja, viu, Noé? Também o Eduardo, do Flamenguista do Bairro Lavrado, tá passando por aqui, deixando seu abraço. Du, abração pra você, viu? Muito obrigado pela sua audiência, muito obrigado pela sua companhia. E também o Maurílio Valentim, já passou por aqui. O Tarcísio Freitas, Maurílio Valentim, tem uma mensagem, um recadinho pra você, viu?
11: Ô, meu amigo Isaías, muito obrigado. Fala com o Tarcísio aí uma hora aí, se tiver plano, fala com ele, pra ele ter, apresentar essa princesa gatinha pra nós, tá passando na hora aí.
10: É. Tempo. O Tim Mauro falou que ela é gatinha mesmo e que o Tarcísio Freitas tem bom gosto, viu? Vem pra cá, Luciano!
12: Alô, Isaías Santos, aqui é Luciano Açougueiro. Quero mandar um abraço para todos os ouvintes da Nova Onda FM, para o Ricardinho, para o Edmar, para a Helenice, para o Dimenor lá em Campo Grande, para o Fravão Motorista, para o Zé Maria Viana lá do Rio do Peixe, para o Tugol, Tugol que está lá na Construção Civil. Tugol, um abraço. Coloca aí hoje, Zezé de Camargo e Luciano. Linda, linda. Tchau e obrigado. Para cima da segunda.
10: É, bora pra cima dela, né, meu amigo? Um abraço pra você também, viu? Também aproveitando, o Luciano, deixa eu chamar também o Edmar. Alô, Edmar, bom dia!
13: Bom dia, Isaías Santos. Aqui é o Edmar Açougueiro. Queria mandar um abraço pro Ricardinho, pra Helenice, pro Luciano, toda Nova Onda. Bora, né, começar a semana, que segunda-feira já começou.
10: É, bora lá.
13: Pra cima. E a gente pediu hoje, Zezé de Camargo e Luciano. É, Amigo das Estrelas.
10: Deixa comigo, meu querido. Então, chegando, é dose dupla? É isso mesmo? É dose dupla. Linda, linda. Irmão da Lua, Amigo das Estrelas. 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
8: Já estamos de volta, semana começando, Leãozinho, bom dia! Bom momento para elaborar estratégias que lhe ajudem aos seus objetivos. Na vida social, vai estar lá em alta, tá? Muita badalação também. Finanças, boa produtividade profissional, tende aí elevar a sua poupança. No amor, a vida em família tende a oferecer o apoio emocional que necessita. A cor para você hoje é lilás, número 15.
9: Virgem, de 23 de agosto a 22 de setembro.
8: Virgem, o momento não favorece investir em negócio que você não conhece bem. Não se apresse, espere algo melhor. Vida social irá lhe proporcionar alegrias. Nas finanças, tende a oferecer lucros acima do esperado. E no amor, momentos inesquecíveis. Prata é sua cor número 9.
9: Libra, de 23 de setembro a 22 de outubro.
8: Libra, no trabalho, aposte que irá alcançar os seus objetivos, pois sua intuição está em alta e ela lhe acenará para o caminho das realizações. Na vida social, tá prometendo aí muitas novidades e trocas de informações. Sobre as finanças, estará tudo protegido. No amor, realização de sonhos amorosos. Número 12, a sua cor? Lilás.
9: Escorpião, de 23 de outubro a 22 de novembro.
8: Escorpião, Plutão, regente deste signo, manda ótimas energias e você terá disposição para produzir mais nas suas atividades. Isso pode fazer o seu serviço ganhar o reconhecimento que merece. Ah, as finanças tendem a prosperar e no amor você desfrutará da felicidade que merece. Número 50, tá? A cor ameixa. Voltamos rapidinho com previsões para Sagitário, Capricórnio, Aquário e Peixes.
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4: Na Nova Onda FM 750.
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4: 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Bora que bora, minha gente bonita, segundo, e você está na Nova Onda FM. Muita agitação, alegria, muita descontração pra você aqui no seu rádio, participação e prêmios pra você, é isso mesmo. Vem pra cá você também participar com a gente, 3279191, mandando seu nome completo, endereço e telefone para participar do sorteio que vai acontecer na sexta-feira. É uma limpeza de pele, viu? Um tratamento de limpeza de pele com a doutora Ludmilla, que atende na Clínica Palmeira. A Clínica Palmeira também entrou nessa vibe e vai sortear uma cesta de café da manhã. E a Mamãe Festeira, a loja Mamãe Festeira, onde você encontra de tudo para sua festa, vai sortear uma linda cesta do Dia dos Pais. Olha, eu vi a cesta e eu fiquei surpreso. Que cesta, viu? Então vem participar com a gente, quem sabe na sexta-feira você ganhar a sua cesta, tá bom? 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Agora preste bastante atenção. A pergunta do dia de hoje é a voz do ouvinte. Vem pra cá conversar com a gente. A gente quer ouvir a sua opinião. Desgosto ou superstição? Você acredita que agosto é o mês de azar ou isso é apenas superstição? Popularmente, o mês de agosto ganhou uma fama de ser o mês do desgosto, não é? Por causa de alguns acontecimentos históricos e também por causa de algumas crendices. Mas e aí, qual que é a sua opinião? Tem gente que deixa de casar no mês de agosto porque acha que traz azar. Tem pessoas que às vezes têm aquela cisma com esse mês. E você, o que você diz? Hein? Vem pra cá, é a voz do ouvinte. Participe com a gente pelo WhatsApp 3271-9191. Grave seu áudio ou mande a sua mensagem de texto. A gente quer ouvir você. Chegando então, Lucas e Luan, Jorge e Matheus. Pensa em mim.

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4: Central de Notícias. Olá, Brasil, está no ar o Central de Notícias. E vamos aos destaques desta hora. Pela primeira vez em 6 anos, o preço médio dos carros novos no Brasil subiu menos do que a inflação. O valor dos veículos zero quilômetro teve queda real de 1,5% em 2026. Nominalmente, o preço médio subiu 1,4% e chegou a R$ 166.900. O reajuste ficou abaixo da inflação oficial, acumulada de 3,18%. Houve forte desaceleração em relação aos 5,5% registrados em 2025. A expansão das montadoras chinesas foi o principal fator para a queda dos preços. No entanto, a renda estagnada e os juros elevados do crédito veicular ainda dificultam a compra do automóvel zero quilômetro. Mais de 50 mil imigrantes entraram em Ceuta em 24 horas, na Espanha, segundo agências de notícias e jornais espanhóis. Ao menos 60 pessoas morreram na travessia nado entre Marrocos e Espanha, muitos também pisoteados. O número equivale a quase metade da população da pequena cidade, onde moram 83.600 pessoas.
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10: Na Nova Onda FM 8:09.
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10: Segundo geral, minha gente, olha, preste atenção. Tá todo mundo conectado hoje. A criança tá conectada, o adolescente, o vovô, a vovó tá conectado. Até a nossa casa está conectada. É ou não é verdade, hein? Tem aí a casa inteligente, é a Alexia, é desse jeito.

0: E para isso, minha gente, o principal que você tem que ter é uma internet de qualidade. 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E simbora para a pergunta do dia. É a voz do ouvinte na Nova Onda FM. WhatsApp Nova Onda, 3279191. Você pode participar comigo, hein? O mês de agosto. Desgosto ou superstição? Você acredita mesmo que agosto é um mês de azar? Ou isso é apenas superstição, hein? Vem falar com a gente, tá bom? Vem participar no 3279191. Vou fazer que nem o Zé Maria Viana. Alô, Zé Maria, bom dia para você.
1: Bom dia, meu querido. Como passou o final de semana?
0: Bem demais.
1: Eu passei mais ou menos pelejando com essa gripaiada, meu filho, né?
0: Não brinca aí.
1: Quase que eu rebento tanto de tossir. Deus me livre, que trem ruim.
0: É verdade.
1: Mas vambora, né? Pra cima dessa semana aí, ver o que que dá, né? Com a graça de Deus, nós vamos romper.
0: É isso aí, vamos romper, viu? Com a graça de Deus, a gente vai chegar lá. Um abraço pra você, José Maria Viana. Muito obrigado pela sua sintonia, pela sua companhia de todas as manhãs, viu? E a gente vai seguindo aqui com Diego e Victor Hugo, Tubarões. E olha, José Maria, melhores pra você, viu? E é assim mesmo, dá aquela dor muscular, né? A tosse vai vindo, mas é essa mudança repentina de temperatura. Mas vem, vai chegando lá. Vai tomando uma gemada aí, um caldo de cana, né? Um trem mais forte pra aumentar a imunidade. Um abraço, Zé Maria! E chegando, Diego e Victor Hugo, Tubarões, 8 horas e 12 minutos.

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1: Bem, já estamos de volta com as últimas previsões para esta segunda-feira. Sagitário, bom dia! Boa fase para negócios imobiliários ou produtos de beleza. Mantenha o foco nas atividades rotineiras. Vida social estará repleta de lances cômicos. Nas finanças, habilidade para investir bem o seu dinheiro em alta. E no amor, você viverá momentos felizes a dois. Número 30, a cor é nude.
2: Capricórnio. De 22 de dezembro a 20 de janeiro.
1: Capricórnio, sua postura mais reservada fortalece sua concentração e articulação mental. Agora, tudo que projetar em curto prazo dará resultados positivos. Na vida social, ela tende a lhe tomar mais tempo. Nas finanças, os resultados virão, mas só a longo prazo. E o amor está aí, né? Para clima de romance mesmo. A cor é marfim. Número 4 para hoje, Capricórnio.
2: Aquário, de 21 de janeiro a 19 de fevereiro.
1: Aquário, o momento favorece acordos em causas coletivas. Clima de fraternidade poderá fortalecer as relações profissionais. Na vida social, está tendendo a ser muito divertida. As finanças, bons lucros virão somente em longo prazo. E o amor, muita sintonia na vida amorosa. Cor verde, número 2.
2: Peixes, de 20 de fevereiro a 20 de março.
1: Peixes, procure desenvolver suas atividades, foque-se nas prioridades, direcionando as suas convicções para elas. Na vida social, tá tudo bem, tudo em alta. As finanças, o crescimento está à vista. E o amor, Vênus promete momentos quentíssimos a dois, tá? Número pra você hoje, 1 e a cor violeta. Ficamos por aqui com previsões astrológicas de volta amanhã, logo cedinho. Tá combinado o nosso encontro? Beijo no coração, até lá. Tchau, tchau.
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0: Ricardinhos! Chegando por aqui, mais um resumo de novelas, né? Eu e você juntinhos aí pra saber tudo o que acontece no capítulo de hoje da sua novela preferida e trazendo aí o capítulo de A Nobreza do Amor pra esta segunda, 3 de agosto, onde todos comemoram o noivado de Tonho e Lúcia Alica. Miriam beija Virgínia pensando em Lúcia. Omar chega à festa de Alica e Tonho e todos se surpreendem. Januário dança com Ana Maria. Manuel nutre sua raiva de Mirinho. Virgínia questiona Mirinho sobre Lúcia, Alica. Omar se incomoda ao descobrir que Alica está noiva de Tonho. Binta comenta com Jauares sobre as mentiras de Gendal e tem uma ideia para consumar o seu casamento com o rei. Ana Maria confronta Mirinho sobre a situação com Manuel e Alica tem uma conversa sincera com Omar. Tudo isso hoje, segunda-feira, em A Nobreza do Amor. E agora a gente traz aí o resumo de Coração Acelerado, né? Que tá tendo desfecho, fechando, terminando semana que vem já, né? Vamos nessa então?
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0: Sinara revela a Ronê que foi Zilá quem provocou a morte de Jean Carlos. A Laura e Zuzu se casam. Ronê questiona Zilá sobre a morte de Xavier. Palhares anuncia a prisão do empresário Heitor e Valmir alerta João Raul. Valéria falha com Sol e Eduarda se irrita. Já João Raul recebe uma intimação policial por conta da proximidade com Heitor. Tudo isso acontecendo aí em Coração Acelerado hoje, que tá aí na sua reta final, né, gente? Ó, semana que vem já termina Coração Acelerado, né? Então, eu vou e volto já com o resumo de Quem Ama Cuida.
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2: Na Nova Onda FM, 8:36.
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2: 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Aqui o ouvinte participa, manda o seu alô, seu abraço. Manda aquela mensagem especial pra sua galera, porque aqui o ouvinte tem voz e o ouvinte também participa do programa Terra Brasil, através da voz do ouvinte. Desgosto ou superstição? Você acredita mesmo que agosto é um mês de azar ou isso é apenas superstição? Vem participar com a gente, 3279191, e bora chegando! Diego e Victor Hugo, beijei a cura!
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0: Já estamos de volta, trazendo o capítulo agora de Quem Ama Cuida para esta segunda-feira, 3 de agosto, onde Pedro se oferece para ajudar a Adriana a arrumar um emprego. André oferece seu apoio à Dor e Ademir descobre que Pedro é advogado das novas mulheres que o denunciaram. Hoje ainda, Bruna observa Pedro e Adriana conversando sem ser vista. No capítulo de hoje, Dora comunica a Ademir que o casamento acabou. César repreende Bia pelo excesso de ciúmes. Ademir pede ajuda a André para convencer Dora a se reconciliar com ele. Ainda hoje, Ademir fica atônito ao perder uma conta significativa de um cliente por causa das denúncias. Ah, no capítulo de hoje também Ulisses perde no jogo, Liris fica com medo ao ver a polícia entrando no cassino e Ademir exige que Pedro faça com que as mulheres retirem as denúncias contra ele. Tudo isso no capítulo de Quem Ama Cuida. Olha só, eu volto, viu? Amanhã com mais um capítulo da sua novela preferida. Beijo no coração. Tchau, tchau.
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4: Na Nova Onda FM, 8:50.
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E a gente vai seguindo de participação. Quem tá chegando aí agora é Edilene Aparecida, da cidade de Garatinga. Alô, Edilene! Um abraço pra você, viu? E ela tá pedindo pra ouvir com Matos Nascimento e Luciano Camargo, Quer Vitória. Pode deixar que eu já tô tocando pra você. E atenção, minha gente, olha, alguns ouvintes estão mandando mensagens aqui para o nosso WhatsApp da Nova Onda, pedindo para alertar os motoristas que aconteceu agora há pouco um acidente próximo ao bairro Santo Antônio, na chegada da cidade Pitangui. Então, quem está transitando, quem está chegando à cidade, ouvindo o programa Terra Brasil, atenção para um possível acidente nesta localidade. Nós já contactamos o setor de jornalismo da nossa rádio e dentro de algumas instâncias a gente traz mais informações, principalmente a partir das 11 horas da manhã no programa informativo Mais Notícias, tá bom? Então, minha gente, vamos seguindo aqui. Eu quero abraçar a Domitila. Alô, Domitila! Bom dia pra você, viu? Obrigado pela sintonia, obrigado pelo carinho da sua audiência. É um prazer ter você aqui com a gente. A gente vai seguindo a nossa programação nessa manhã gostosa de segunda-feira, iníciozinho de mês. Hoje é dia 3. Tem gente aí torcendo pro quinto dia útil chegar? Tem ou não tem a galera da torcida do quinto dia útil? Não é brinquedo não, minha gente. Então vamos de música boa, vamos de sucesso, vamos de alegria. Domitila, aquele abraço pra você, viu? Muito obrigado aqui pelo carinho, pela audiência. Um abraço pra vocês aí, curtindo o programa Terra Brasil pela 91,5. Simbora de sucesso, de alegria, aqui no seu programa. Fique à vontade, a casa é sua, hein?

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2: Olá Brasil, está no ar o Central de Notícias, nesta segunda-feira, 3 de agosto de 2020.

0: 2026. E vamos aos destaques desta hora. A decisão do governo federal de prorrogar o prazo de adesão ao novo Desenrola 2.0 até 31 de agosto e a autorização para distribuir 13 bilhões de reais do lucro do Fundo de Garantia do Tempo de Serviço, FGTS, reacenderam o debate sobre os limites da legislação eleitoral em ano de eleições. Embora as duas medidas tenham impactado direto sobre milhões de brasileiros, especialistas em direito eleitoral afirmam que elas não configuram automaticamente condutas vedadas pela lei das eleições. A Organização dos Estados Americanos, OEA, vai enviar cerca de 90 especialistas internacionais independentes para acompanhar as eleições no Brasil em outubro. Missões como essa são tradicionais.
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0: A info vedadas pela lei das eleições. A Organização dos Estados Americanos, OEA, vai enviar cerca de 90 especialistas internacionais independentes para acompanhar as eleições no Brasil em outubro. Missões como essa são tradicionais.
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6: 7. 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
3: 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Está ligadinho com a gente? Então segura aí assim. 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Bom, vamos de abraço. Quero abraçar aqui a Domitila, né? Tá pedindo a música Sem Medo de Ser Feliz com Zezé de Camargo e Luciano. A gente toca agora pra você, tá bom? E aí, a nossa pergunta do dia de hoje, hein? Você acredita que agosto é um mês de azar ou isso é apenas superstição? Desgosto ou superstição? A gente quer saber de você, viu? E a Maria do Carmo já tá participando com a gente. Muito obrigado, viu, Maria do Carmo? Valeu demais pela sua participação. E ela disse o seguinte, olha Isaí Santos, cresci... Deixa eu ler aqui. Cresci ouvindo isso. Os antigos falavam, mas eu não acredito. Tá vendo? A Maria do Carmo já deu a sua opinião, já respondendo a pergunta do dia de hoje. A voz do ouvinte, participa agora pelo WhatsApp Nova Onda, 3271-9191. A gente quer saber a sua opinião, hein? Cresci ouvindo isso? Eu acredito que ela quis se referir ao fato de as pessoas terem a tendência de acreditar que o mês de agosto é o mês do desgosto, né? Mas ela mesma não acredita. E você? Acredita ou não acredita que você pensa? Superstição, não é? Vem pra cá, vem participar com a gente. Olha, enquanto isso, deixa eu abraçar o 200, que também tá sintonizado com a gente. Alô, 200! Bom dia pra você! Vamos que vamos, 200, pra cima da nossa segunda-feira? Começar com muita alegria no coração

aquela expectativa gostosa que essa semana será uma semana leve de boas notícias, não é? Que essa semana traga tudo de bom pra mim, pra você e pra todos nós, hein? E chegando então com o Zezé de Camargo e Luciano, sem medo de ser feliz.

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1: A equipe do G3 Resgate atendeu na manhã desta segunda-feira um acidente na BR-352 entre Pitangui e Martinho Campos, na proximidade da estrada que liga a rodovia ao Alto da Cruz do Monte. De acordo com as informações repassadas pela equipe de resgate, a ocorrência envolveu uma colisão entre dois veículos. No local estava um homem, uma gestante, uma criança de aproximadamente um ano de idade e uma senhora. As vítimas receberam atendimento e foram encaminhadas para a avaliação médica. Segundo o G3 Resgate, a senhora é a vítima em estado mais grave. Ela está estável, permanece na sala vermelha da unidade de saúde e aguarda transferência para um hospital de maior complexidade. Até o momento, não foram divulgadas informações sobre as circunstâncias do acidente. Novos detalhes deverão ser informados pelas autoridades responsáveis pela ocorrência.
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3: Nota de falecimento. Família de Jair Pedro de Faria, Jair, pai do Paulinho Faria e do Tido, ex-vereador. Comunica a parentes e amigos o seu falecimento e convida para o sepultamento a realizar-se hoje, segunda-feira, dia 3 de agosto, às 5 horas da tarde. Saindo do féretro do velório municipal de Pitangui, onde o corpo está sendo velado, para o cemitério Bosque da Esperança, em Pitangui. Noticiamos o falecimento de Jair Pedro de Faria, Jair, pai do Paulinho Faria e do Tido, ex-vereador. 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
6: Tô de volta, é Fim de Blake, lembrando você que na sexta-feira tem sorteio de brinde, hein? É só participar com a gente, mandando a sua mensagem de texto para 3271-9191, nome completo, endereço e número do seu telefone, viu? 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Bom, minha gente bonita, quero abraçar o Flávio, que está sintonizado com a gente. Alô, Flávio, bom dia, bom dia, bom dia. Muito obrigado pela sua sintonia. E também a Dudu de Divinópolis. Está chegando por aí, né, Dudu? Vem pra cá, bom dia, Dudu.
12: Bom dia, bom dia. Tudo na paz de Deus?
6: Tudo.
12: Um abraço para você e para todos os ouvintes. Manda aí para Dudu, com Chitãozinho e Chororó, se Deus me ouvisse. Obrigado.
6: Valeu demais, Dudu. Um abraço pra você. Pode deixar que a gente vai tocar aqui, viu? E a Dudu comentou, os ouvintes hoje estão arrasando nas escolhas musicais. É, aqui, minha amiga, é só sucesso o tempo todo, do começo ao fim, viu? Também o Magela do Zé do Sulino tá passando por aqui. É o Magela lá de Areia Branca, tá pedindo o Último Julgamento com o milionário José Rico. E a Girlene Oliveira com Lucas e Luan. Felicidade gosta de nós dois e tá mandando aqui. Aquele abraço mais do que especial para o Raimundo, a Thaís, o Rafael, a Rosa Pura, a Dudu de Divinópolis, a Valentina, o Tarciso em Conceição do Pará. Um abraço para você, Gilene. E aquele desejo, não é mesmo? De uma semana feliz, cheia de boas surpresas e abençoada para todos nós. Vamos ouvir sucesso? Aô! A Dudu mexeu lá no fundo do baú. É clássico sertanejo essa aqui, viu? Chitãozinho, Chororó, se Deus me ouvisse. 9 horas e 31 minutos.

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17: Mano, bom dia, meu querido. Tudo beleza, né? Manda uma do Zezé aí. Agradar o Luciano, o Ricardinho, hein? E a Helenice, a turma de solução, a turma popular. Roda pura mais fofo. Nair do Boca Sacola e Fariseu. E Dona Francisca. Um bom dia para todos.
9: Bom dia para você também, José Maria. Deixa comigo, vou mandar então com o Zezé de Camargo e Luciano. A mesma mentira, hein? Essa é boa, não é? Faltando 9 minutos para as 10 horas da manhã. Minha gente do céu, amanhã de segunda-feira já tá indo embora, hein? Mas olha, meu desejo é que você ligou seu rádio agora e você tenha uma segunda-feira leve, abençoada, de energias positivas, viu? E que boas notícias cheguem para você, porque o mês de agosto será um mês para lá de especial. Você acredita nisso? Então vem pra cá, vem acompanhar a gente, vem ficar juntinho, viver a emoção do som da nossa terra no programa Terra Brasil. E a pergunta do dia é a seguinte: desgosto ou superstição? Você acredita que agosto é um mês de azar? Ou isso é apenas superstição? Bom, a Girlene Oliveira tá participando com a gente, já deixando aqui a sua opinião. E a Girlene disse o seguinte: Isaías Santos, eu não considero um mês de azar. Deixando as superstições de lado, agosto é o mês de comemorar o Dia dos Pais, seja ele adotivo ou biológico. É isso aí, Gilene, bem lembrado, hein? Vai ser domingo, dia 9, parabéns, é isso aí. Vem com a gente participar, tem gente chegando por aqui. O Major tá dizendo que: oi, Zé Santos, tô em Nova Serrana, curtindo o programa Terra Brasil. Valeu demais, Magela. Aquele abraço pra você. Obrigado pela companhia. Chegando então com Zezé de Camargo, A Mesma Mentira, Grupo Menos é Mais e Simone Mendes, Pedro Pecado, e Zé Neto e Cristiano, Pátio do Posto.

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4: 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Olá, Brasil, está no ar o Central de Notícias. E vamos aos destaques desta hora. Turistas brasileiros já conseguem pagar com Pix diretamente no comércio de 8 países. A funcionalidade opera nos aplicativos dos bancos brasileiros e está disponível no Chile, Argentina, Uruguai, Paraguai, Estados Unidos, Portugal, Espanha e França. O Banco Central ressalta que não existe um Pix internacional oficial mantido pelo governo brasileiro fora do país. As transações são realizadas por empresas de câmbio credenciadas, responsáveis por converter os valores em tempo real. No ponto de venda, a maquininha gera um QR Code que o turista escaneia pelo aplicativo do banco. O aplicativo mostra o valor final convertido em reais, com taxas incluídas. A confirmação é feita por senha ou biometria. A empresa intermediária converte a moeda e repassa o pagamento ao comerciante na moeda local. E o câncer de intestino preocupa especialistas. A doença deve atingir mais de 53 mil pessoas por ano no Brasil até 2028, segundo a estimativa do INCA. O consumo de embutidos, o tabagismo, o álcool e a obesidade estão entre os fatores associados à doença.
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0: 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E a pergunta do dia é a seguinte: desgosto ou superstição? Você acredita mesmo que o mês de agosto é o mês de azar? Ou isso é apenas superstição? Bom, temos mais gente chegando por aqui para responder a pergunta e quem chega agora é o Luiz Marcos. Alô, Luiz Marcos da Pitangui Bombas e Motores, vem para cá, chega junto.
4: Bom dia, meu amigo Isaías. Aqui é o Luiz, sou aqui na oficina. Ô, como é que você tá? Você tá bom? Eu tô bom, sou. Eu vou falar que hoje eu acordei com aquela dúvida, sou. Eu falei, nó, acordei hoje com uma pergunta na mente já, pensando assim, o que será que é um pontinho preto dentro de um avião? Eu pensei, mas eu falei, já sei, é a aeromosca. Nossa, não, hoje eu tô prosa ruim, mas eu vou falar que você é da pergunta do dia aí. É, esse trem de agosto, desgosto, agosto é bom demais, tanto é que o quinto de útil vai dar na sexta. Estou programando a farra já, ué, entendeu? E esse trem aí não vai pra essas ideias de antiga e não com os antigos falar que manga com leite faz mal. É uma maravilha.
0: Não é?
4: Agora eu vou falar pra você, toca um modão aí pra agenda do trio Parada Dura aí, telefone mudo, beleza? E dedica aí esse modão aí pro Nubank, pro Itaú aí, pro Bradesco que tá me mandando mensagem. Manda eu esquecer meu telefone, eu vou pagar. Valeu, falou, meu amigo.
0: Dedica esse modão aí, porque já não tá aguentando mais as ligações, né? Deixa comigo, trio Parada Dura chegando. Telefone mudo, 10 horas e 15 minutos. Bom dia pra você, minha gente bonita.

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4: Confira agora os ganhadores do Centro-Oeste Cap deste último domingo. No primeiro prêmio, 10 mil reais para o Américo de Oliveira Costa, de Itapecerica.

segundo prêmio, 10 mil reais. Premiação dividida para 3 ganhadores. Luiz Carlos Diniz, de Itaúna. André Luiz Gonçalves, de Divinópolis. E Hansley Aparecido Berigo, de Arcos. No terceiro prêmio, 20 mil reais. Premiação dividida para 3 ganhadores. Maria Célia Miranda Oliveira, de Lagoa da Prata. Marilane Garcia de Moraes, de Iguatama. E Fabrícia Moreira da Silva, de Pará de Minas. E no quarto prêmio, 300 mil reais. Premiação dividida para 2 ganhadores. Francisca Batista Gonçalves, de Pará de Minas. E Almir Antônio do Nascimento, de Divinópolis. 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
1: 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E fale com Isaías.

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6: Na Nova Onda FM 10h33. 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
6: 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A gente vai seguindo com mais participação. Quem tá chegando aí é o Tiquinho, é isso mesmo? Vem para cá, Tiquinho, vem falar comigo. Isso! Ah, agora vai ajudar. Vambora, computador, é segunda-feira.
8: Bom dia, meu amigo Isaías, tudo bem?
6: Tudo.
8: Como você mandar para mim aqui em casa aqui um do Duque Dalvan aí, meu amigo?
6: Claro.
8: E tem um bom dia aí, falou?
6: Valeu.
8: Tchau, obrigado, segundou, hein?
6: É, segundou. Com muita qualidade, com a participação de vocês. Um abraço, viu, Tiquinho, pra você e toda a sua família. Então, chegando com o Dudu Quindalvan, Mulher Maravilha. Aê, sertanejo bom demais, senhor. 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
4: Bom, minha gente, estamos chegando ao fim de mais uma edição do programa Terra Brasil. A nossa pergunta do dia foi: desgosto ou superstição? Você acredita que agosto é um mês de azar? Ou isso é apenas superstição? Bom, a gente sabe que muita coisa que acontece na vida da gente, a maioria delas talvez, é por causa das nossas próprias escolhas. Então nós cremos que o mês de agosto é um mês que tem e traz consigo muitas oportunidades pra gente fazer dele um mês bom ou um mês ruim, não é mesmo? Então a maioria do pessoal que participou com a gente acredita que não tem nada a ver com azar, é meramente superstição. Valeu demais, minha gente. Beijo no seu coração. Desejo a você uma ótima tarde de segunda-feira, tá bom? 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Fique com Deus. Até amanhã, se Deus quiser. A partir das 6 horas da manhã, a gente tá de volta, tá bom? Aí você pergunta: ah, Isaías Santos, hoje a gente não tem você à tarde, não? Não, hoje não. Hoje eu não estou no Sertanejo Classe A, porque hoje o Eli Ferreira tá de volta. É, o Eli Ferreira tá de volta, tá voltando, retornando às férias. E nós estaremos lá ligadinho às 5 horas da tarde pra poder recebê-lo com muito calor, com muito amor, com muito carinho, tá bom? Daqui a pouquinho mais notícias com o Marcos Vinícius, chegando com o Jads e Jadson. Amo você, valeu demais, beijo no seu coração. Lembra sempre, hein? O dia de ontem virou história, o amanhã é incerto. O que temos é o presente chamado hoje, pra fazer bem feito. Um abraço pra você.

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10: 11:09.
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8: 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Atenção para as manchetes do Mais Notícias desta segunda-feira, 3 de agosto de 2026. Investimento de mais de 200 milhões pode transformar Onça de Pitangui em novo polo de expansão da Jaguar Mining. Atenção motoristas, prazo para usar o licenciamento 2025 está acabando em Minas. Conta de luz seguirá com cobrança extra em agosto. Falsos anúncios sobre Desenrola Brasil enganam usuários nas redes. Esportes Copa do Brasil, rodada com gols depois do jejum. Inter e Palmeiras abrem vantagem. No nosso noticiário policial, homem é morto a tiros próximo à BR-262 após dizer que queria reativar boca de fumo. Adolescente é baleado durante tentativa de homicídio em Pará de Minas. Em Nova Serrana, homem é baleado e socorrido em estado grave. Detento passa por cirurgia e tem 32 porções de maconha retiradas do estômago em Nova Serrana. Mulher é atropelada por ônibus da BR-352 em Pitangui e colisão entre dois veículos na BR-352

deixa 4 pessoas feridas entre Pitangui e Martinho Campos. 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

0: Nova Onda FM 1113, um bom dia para você, obrigado pelo carinho da sua sintonia. A partir de agora, o nosso Mais Notícias, nesta segunda-feira, 3 de agosto de 2026, a estação é inverno, neste momento na área central de Pitangui, 23 graus. Vamos saber aqui a previsão do tempo para a região sudeste do país, viu? O agosto começou com tempo quente e seco na região. Os detalhes com Maria Clara Sasaki.
1: A semana promete tempo firme no sudeste do Brasil. As áreas de instabilidade que estão na região sul do país, no máximo, alcançam áreas de divisa entre o Paraná e o estado de São Paulo, até podendo chegar ali no litoral sul do estado de São Paulo. Mas, no geral, o sudeste será marcado por temperaturas bastante elevadas e tempo muito seco. Atenção para os baixos índices de umidade relativa do ar, principalmente Centro-Oeste Paulista, Triângulo Mineiro, interior de Minas Gerais, são áreas que podem registrar umidade abaixo de 30% nas horas mais quentes do dia. A temperatura máxima na cidade de São Paulo deve ficar em torno de 28, 29 graus neste comecinho de semana e o calor vai ganhar força até o final aí da sexta-feira, durante também o final de semana. No Rio de Janeiro, a máxima aí neste começo de semana pode ficar perto de 30, 33 graus. Belo Horizonte também devemos ter temperaturas elevadas, com máximas passando de 27 graus neste comecinho de semana. Atenção também para cidades do interior com alto risco para queimadas, norte do estado de Minas, Triângulo Mineiro e norte do estado de São Paulo. Essa condição de tempo mais seco acaba favorecendo a ocorrência de focos de incêndio. Maria Clara Sasaki, da Tempo Ok Meteorologia, em parceria com a agência Rádio Web.
0: Pitangui hoje será parecido com ontem, ou seja, sol com muitas nuvens durante o dia e períodos de céu nublado, noite com muitas nuvens. Durante a madrugada desta segunda-feira, os termômetros marcaram aqui Pitangui 12 graus, a máxima prevista para o período da tarde é de 27 graus. 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
3: No comando, Marcos Vinícius.
0: 11:15, um investimento de cerca de 40 milhões de dólares, mais de 200 milhões de reais, promete colocar onça de Pitangui no centro da estratégia de crescimento da Jaguar Mining para os próximos anos. A mineradora pretende plantar uma nova mina de ouro no município, com previsão de início das obras em 2027 e entrada em operação entre 2029 e 2031. As informações foram divulgadas pelo Diário do Comércio e confirmadas pelo CEO da Jaguar Mining, Luiz Albano Tondo. Segundo o executivo, o projeto está na etapa final do licenciamento ambiental para obtenção da licença de instalação, LI, documento necessário para o início da implantação do empreendimento. Quando estiver operando em sua capacidade máxima, o projeto Onça de Pitangui deverá produzir 42 mil onças de ouro por ano, volume suficiente para representar cerca de um terço da produção total da empresa. A expectativa da companhia é que o empreendimento também abra caminho para futuras expansões à medida que novas reservas minerais sejam confirmadas na região. Durante uma visita ao município, na última semana, Tondo afirmou que a empresa pretende desenvolver o projeto em parceria com a comunidade local. Segundo ele, a proposta é manter diálogo permanente com moradores e autoridades, buscando reduzir os impactos da mineração e ampliar os benefícios econômicos para a população, por meio da geração de empregos, renda e investimentos sociais. O aporte faz parte de um plano mais amplo da Jaguar Mining para ampliar suas operações em Minas Gerais. Conforme o Diário do Comércio, a companhia prevê investir entre 170 milhões e 190 milhões de dólares no estado até 2030, consolidando sua estratégia de crescimento no setor de mineração de ouro.

0: Além de apresentar o projeto, a empresa entregou ao município um aparelho de ultrassom avaliado em R$ 200 mil para a rede pública de saúde. O equipamento deverá ampliar a oferta de exames em Onça de Pitangui e reduzir a necessidade de deslocamento de pacientes para cidades vizinhas, onde atualmente são realizados cerca de 100 exames por mês por meio de consórcios intermunicipais. Agora 11h18, intervalo e na volta mais informações aqui no nosso Mais Notícias. Não saia daí.
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5: A PIF-PAF aumentou sua remuneração e está com vagas imediatas para auxiliar de matrizeiro. 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

0: Olá, gente. Hoje é dia 3 de agosto, hoje é dia do capoeirista e dia do tintureiro. Tem aniversário de Isabel Filardes, atriz brasileira, Tom Brady, ex-jogador de futebol americano, e Suzana Alves, atriz brasileira, ex-tiazinha. Fatos históricos e jornalísticos. Nos fatos históricos, a gente lembra que em 1959, o submarino americano Nautilus passou por baixo do Polo Norte. Em 1961, o presidente Jânio Quadros instituiu o Grupo de Organização da Comissão Nacional de Atividades Espaciais. Assim, o Brasil foi um dos primeiros países a investir em pesquisa espacial. Em 2005, Snoopy era o primeiro clã clonado do mundo. Em 2018, dois homens vestidos com burca mataram 29 pessoas e feriram mais de 80 em um ataque suicida a uma mesquita xiita no leste do Afeganistão. A gente fica por aqui, que amanhã tem mais pra você. Até lá!
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1: Olá, Brasil, está no ar o Central de Notícias, nesta segunda-feira, 3 de agosto de 2026. E vamos aos destaques desta hora. Ailton Moreno, a voz padrão do rádio. A decisão do governo federal de prorrogar o prazo de adesão ao novo Desenrola 2.0 até 31 de agosto e a autorização para distribuir 13 bilhões de reais do lucro do Fundo de Garantia do Tempo de Serviço, FGTS, reacenderam o debate sobre os limites da legislação eleitoral em ano de eleições. Embora as duas medidas tenham impactado direto sobre milhões de brasileiros, especialistas em direito eleitoral afirmam que elas não configuram automaticamente condutas vedadas pela lei das eleições. A Organização dos Estados Americanos, OEA, vai enviar cerca de 90 especialistas internacionais independentes para acompanhar as eleições no Brasil em outubro. Missões como essa são tradicionais.
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4: Agora 11h29.
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4: 11h29, atenção motoristas, prazo para usar o licenciamento 2025 está acabando em Minas Gerais. Os proprietários de veículos em Minas Gerais devem ficar atentos. O prazo para utilizar o certificado de registro e licenciamento de veículos CRLV de 2025 está chegando ao fim e o documento de 2026 passará a ser obrigatório de forma escalonada, conforme o final da placa do veículo. O cronograma foi publicado pelo Departamento Estadual de Trânsito de Minas Gerais, DETRAN-MG. A partir das datas estabelecidas durante fiscalizações e blitzes, os motoristas devem apresentar o CRLV 2026, seja na versão digital, pelo aplicativo Carteira Digital de Trânsito, CDT, ou na versão impressa. Para emitir um novo documento, é necessário que o veículo esteja com todos os débitos quitados, incluindo IPVA, taxa de renovação do licenciamento anual do veículo, multas de trânsito, demais pendências cadastrais, caso existam. Quem for flagrado circulando com licenciamento vencido comete uma infração grave prevista no Código de Trânsito Brasileiro. As penalidades incluem multa, 5 pontos na CNH, remoção do veículo para um pátio credenciado até a regularização. Cronograma de exigência, então, do CRLV 2026 em Minas Gerais, placas com finais 1, 2 e 3 a partir de 1º de setembro, placas com final 4, 5 e 6 a partir de 1º de outubro, placas com final 7, 8, 9 e 0 a partir de 1º de novembro. A recomendação é que os proprietários não deixem para a última hora. A regularização antecipada evita transtornos, filas, problemas no sistema e o risco de ser surpreendido em uma fiscalização sem um documento válido. Benefício do INSS negado. Teve um benefício do INSS negado? O primeiro passo é verificar o motivo da negativa no aplicativo ou no site Meu INSS. Em muitos casos, o pedido é recusado por falta de documentos, informações incompletas ou por entender que os requisitos para concessão não foram comprovados. Se o segurado discordar da decisão, é possível apresentar um recurso administrativo ao próprio INSS. O prazo, em regra, é de até 30 dias após a ciência da decisão. Também é possível fazer um novo pedido, desde que sejam corrigidas as pendências que levaram ao indeferimento ou recorrer à justiça. Dependendo do caso, especialistas orientam que, antes de recorrer, o cidadão leia atentamente a comunicação da decisão. Reúna toda a documentação necessária, como laudos médicos, exames e comprovantes de contribuição, e acompanhe o andamento do processo pelos canais oficiais do INSS. Com a documentação correta, aumenta as chances de o benefício ser concedido em uma nova análise. 11h33. Conta de luz seguirá com cobrança extra em agosto. Yuri Hudson.
8: A Agência Nacional de Energia Elétrica manteve a bandeira tarifária amarela para esse mês de agosto. Com a decisão, os consumidores continuarão pagando um adicional de R$ 1,88 a cada 100 kWh consumidos. A cobrança extra já vem sendo aplicada desde maio deste ano. Segundo a agência, a manutenção da bandeira amarela ocorre por causa das condições menos favoráveis para a geração de energia durante o período seco. Com a redução dos níveis dos reservatórios das hidrelétricas, aumenta a necessidade de acionar usinas termoelétricas que produzem energia a um custo mais elevado. O sistema de bandeiras tarifárias funciona como um indicador das condições de geração de energia no país. Quando há disponibilidade suficiente nas hidrelétricas, vigora a bandeira verde sem cobrança adicional. Já nas bandeiras amarela e vermelha, o consumidor paga um valor extra para compensar o custo maior da geração. Na bandeira vermelha, patamar 1, o adicional é de R$ 4,46. No patamar 2, a cobrança extra chega a R$ 7,87. Diante do cenário, a ANEEL orienta os consumidores a adotarem medidas de uso consciente da energia elétrica. Por exemplo, reduza o consumo, evite desperdício e tenha um valor menor na sua conta de luz. Agência Rádio Web, de Brasília, Yuri Hudson.
4: Agora 11h34, o governo federal prorrogou o prazo do programa Desenrola Brasil 2.0, permitindo que consumidores tenham até o dia 31 de agosto para renegociar dívidas bancárias e regularizar a situação financeira. A decisão foi oficializada por meio de portaria publicada no último sábado, dia 1º, no Diário Oficial da União. A extensão do prazo já havia sido anunciada pelo ministro da Fazenda, Dário Durigan, e tem como objetivo dar mais tempo para que pessoas que ainda estão em processo de negociação com as instituições financeiras consigam concluir os acordos e recuperar o acesso ao crédito. Apesar da prorrogação, as regras do programa permanecem as mesmas. A medida vale apenas para instituições financeiras, que até 30 de julho tenham realizado pelo menos 1.000 operações de crédito com garantia do Fundo de Garantia de Operações, o FGO, conforme os critérios estabelecidos pelo governo. Segundo o Ministério da Fazenda, a ampliação do prazo não exigirá novos recursos públicos para o FGO, já que os valores destinados ao programa são considerados suficientes para atender a demanda prevista. Além de beneficiar consumidores que buscam quitar débitos e limpar o nome, a prorrogação também pode favorecer quem pretende contratar novos financiamentos. Entre os públicos que devem ser contemplados estão motoristas de aplicativo, taxistas, entregadores e caminhoneiros interessados em obter crédito para a renovação de veículos por meio do programa Move Brasil. Com a prorrogação, o governo espera ampliar o número de acordos firmados e facilitar o retorno de mais brasileiros ao mercado de crédito, contribuindo para a reorganização financeira das famílias e o acesso a novas linhas de financiamento. E por falar nisso, gente, o levantamento do Laboratório de Estudos de Internet e Redes Sociais da Universidade Federal do Rio de Janeiro identificou 544 anúncios falsos sobre o programa Desenrola Brasil, publicados em apenas 2 meses e meio nas plataformas da Meta, como Facebook, Instagram e WhatsApp. Segundo o estudo, os golpistas utilizam o nome do programa e até criaram um falso projeto chamado Libera Brasil, para atrair vítimas. Muitos anúncios usam indevidamente a imagem do governo, de bancos e de veículos de comunicação, além de empregar inteligência artificial para dar mais credibilidade às fraudes. O objetivo é levar o usuário a sites falsos ou conversas no WhatsApp, onde são solicitados dados pessoais e financeiros para aplicar os golpes. Os pesquisadores

0: alertam que a mistura de anúncios verdadeiros e falsos nas redes sociais dificulta a identificação das fraudes e aumenta o risco para os consumidores. Em nota, a Meta informou que o combate a golpes é prioridade da empresa. Segundo a plataforma, em 2025 foram removidos mais de 159 milhões de anúncios fraudulentos e desativadas 10,9 milhões de contas ligadas a criminosos. A orientação é que os usuários acessem programas do governo apenas por canais oficiais e desconfiem de anúncios com promessas fáceis ou pedidos de informações pessoais. 11h38 na Nova Onda.
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0: 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E a gente volta em instantes.
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4: Olá, Brasil, está no ar o Central de Notícias e vamos aos destaques desta hora.
5: Ailton Moreno, a voz padrão do rádio.
4: Turistas brasileiros já conseguem pagar com Pix diretamente no comércio de 8 países. A funcionalidade opera nos aplicativos dos bancos brasileiros e está disponível no Chile, Argentina, Uruguai, Paraguai, Estados Unidos, Portugal, Espanha e França. O Banco Central ressalta que não existe um Pix internacional oficial mantido pelo governo brasileiro fora do país. As transações são realizadas por empresas de câmbio credenciadas, responsáveis por converter os valores em tempo real. No ponto de venda, a maquininha gera um QR Code que o turista escaneia pelo aplicativo do banco. O aplicativo mostra o valor final convertido em reais, com taxas incluídas. A confirmação é feita por senha ou biometria. A empresa intermediária converte a moeda e repassa o pagamento ao comerciante na moeda local. E o câncer de intestino preocupa especialistas. A doença deve atingir mais de 53 mil pessoas por ano no Brasil até 2028, segundo a estimativa do INCA. O consumo de embutidos, o tabagismo, o álcool e a obesidade estão entre os fatores associados à doença.
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13: Agora 11h45.
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13: Se desligar, você não vai ficar muito bem informado, não vai ouvir as melhores canções, não vai se entreter, não vai passar o dia rápido aí. O dia fica monótono sem você estar sintonizado aqui em 91,5. 11h46, 14 minutos faltando para o meio-dia. 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
13: Minas Gerais lidera avanço dos microempreendedores no país. Priscila Mendes.
0: O programa do microempreendedor individual, o MEI,
17: criado em 2008 para incentivar a formalização de trabalhadores autônomos e pequenos empreendedores, se firmou. O número de registros saltou de pouco mais de 43 mil em 2009 para mais de 17 milhões de microempreendedores ativos em 2026, segundo dados da Fecomércio Minas. Minas Gerais ocupa posição de destaque nesse cenário, ficando em segundo lugar. O estado reúne mais de 1 milhão e 850 mil registros ativos de microempreendedores individuais ativos, atrás apenas de São Paulo. E Henrique Braga, economista da Fecomércio Minas, fala sobre a importância da formalização.
19: Isso demonstra que o empreendedorismo continua sendo uma importante alternativa para geração de renda, criação de oportunidades e fortalecimento da economia. A maior parte dos MEIs em Minas atua no setor de serviço e comércio, que formalizaram seus negócios para ampliar oportunidades e ter acesso aos benefícios da formalização.
17: Belo Horizonte lidera o ranking estadual com mais de 296 mil microempreendedores formalizados, seguida por Uberlândia, com 88 mil, e Contagem, com 77 mil. Municípios que concentram parte significativa da atividade empreendedora mineira. Ronaldo Guimarães, especialista em empreendedorismo e subcoordenador do Grupo Temático de Logística no CRAMG, Conselho Regional de Administração de Minas Gerais, fala sobre o crescimento expressivo do número de MEIs.
20: O sucesso do MEI é fruto da desburocratização e da necessidade. Por tudo isso, o salto no número de MEIs deve ser visto sob dois ângulos. De um lado, reflete a vocação empreendedora e o desejo da independência financeira. Por outro, é uma válvula de escape contra o desemprego, a informalidade e a rotatividade no mercado de trabalho tradicional, atuando como um forte mecanismo de inclusão produtiva.
17: O perfil dos microempreendedores também revela tendência importante. A maior concentração de empreendedores está na faixa entre 31 e 40 anos. Os homens representam 56% dos registros e as mulheres 44%. Agência Rádio Web, produção e reportagem, Priscila Mendes.
13: 11h50, 10 minutos faltando para o meio-dia, Pitangui registrou saldo positivo na geração de empregos formais nos 5 primeiros meses de 2026. Dados do novo CAGED, do Ministério do Trabalho e Emprego, mostram que o município teve 939 admissões e 807 desligamentos entre janeiro e maio, resultando na abertura de 132 postos de trabalho com carteira assinada. O resultado representa uma melhora significativa em relação ao mesmo período do ano passado. Nos 5 primeiros meses de 2025, Pitangui havia registrado saldo negativo de 36 vagas. Na prática, isso significa que, neste ano, o município abriu 132 empregos formais a mais do que fechou no período analisado. O novo CAGED acompanha as movimentações do mercado de trabalho formal a partir das informações prestadas pelos empregadores. O sistema reúne dados do E-Social, do próprio CAGED e do empregador web. Os números mostram, portanto, um cenário positivo para o mercado de trabalho de Pitangui no início de 2026, com mais contratações do que demissões. 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
13: 11h51, começou nesta segunda-feira uma nova etapa da implementação da reforma tributária no Brasil. A principal mudança é o início dos testes para adaptação das empresas ao novo sistema de emissão de notas fiscais, que passa a incluir os novos tributos criados pela reforma. Nesta fase, as empresas poderão ajustar seus sistemas e processos para a futura substituição de impostos como PIS, COFINS, ICMS, ISS e IPI, pela Contribuição sobre Bens e Serviços, a CBS, e pelo Imposto sobre Bens e Serviços, o IBS. A etapa atual é de transição e não altera, por enquanto, a cobrança de tributos dos consumidores. O objetivo é permitir que empresas, contadores e órgãos públicos se preparem para a implantação definitiva do novo modelo, prevista para ocorrer de forma gradual nos próximos anos. A expectativa do governo é simplificar o sistema tributário, reduzir a burocracia e tornar a cobrança de impostos mais transparente e eficiente. exigência de CNPJ.

0: PJ para autônomos e outros contribuintes fica para 2027. Paloma Custódio.
1: A obrigatoriedade de emissão de CNPJ para pessoas físicas que exercem determinadas atividades econômicas e precisam emitir documentos fiscais foi adiada para 1º de janeiro de 2027. A decisão, já anunciada pela Receita Federal e pelo Comitê Gestor do IBS, foi oficializada por decreto. A mudança não significa que toda pessoa física será obrigada a abrir um CNPJ. A exigência se aplica apenas aos contribuintes que exerçam determinadas atividades econômicas e que, pelas regras da reforma tributária, estejam sujeitos à emissão de documentos fiscais para recolhimento da Contribuição sobre Bens e Serviços, a CBS, e do Imposto sobre Bens e Serviços, o IBS. Entre os grupos que podem ser impactados estão profissionais autônomos e liberais que ganham mais de R$ 40.500 por ano, prestadores de serviços que ganham mais de R$ 40.500 por ano, produtores rurais com renda bruta acima de R$ 3.600.000 por ano e pessoas que atuam como fornecedores de bens ou serviços. A Receita Federal e o Comitê Gestor do IBS também divulgaram o cronograma para o início da obrigatoriedade de emissão dos documentos fiscais eletrônicos com destaque do IBS e da CBS. O calendário orienta contribuintes, profissionais da área fiscal e desenvolvedores de sistemas sobre os prazos para adequação às novas exigências da reforma tributária. Além de definir as datas em que cada documento fiscal eletrônico passará a ser obrigatório, o ato também informa quando serão disponibilizados os layouts técnicos dos documentos que ainda não tiveram os padrões técnicos publicados. Segundo os órgãos, determinadas datas poderão sofrer ajustes pontuais em razão de necessidades técnicas ou operacionais que surjam durante a implementação. Ainda na primeira quinzena de agosto, será divulgado o cronograma de disponibilização dos ambientes para a emissão dos documentos fiscais. O cronograma completo para a emissão dos documentos fiscais eletrônicos pode ser consultado no site gov.br/receita-federal. Reportagem Paloma Custódio.
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0: 11h55, entrou em vigor no último sábado o aumento da mistura obrigatória de etanol anidro na gasolina, que passou de 30% para 32%. A mudança, aprovada pelo Conselho Nacional de Política Energética, reacendeu o debate sobre os impactos para os consumidores e para os veículos. O Ministério Público Federal entrou na justiça para tentar suspender a medida. Segundo o MPF, ainda não há estudos conclusivos que comprovem a segurança da nova mistura para toda a frota brasileira. A ação cita possíveis riscos como corrosão de peças, desgaste de bombas de combustível e falhas em sistemas de injeção, principalmente em motocicletas, veículos mais antigos e modelos importados. O órgão também afirma que os estudos utilizados foram feitos para mistura com 30% de etanol e não para validar a adoção permanente do chamado E32. Já a União da Indústria de Cana-de-Açúcar e Bioenergia, a única, defende a mudança. A entidade afirma que testes coordenados pelos Ministérios de Minas e Energia com veículos fabricados entre 1994 e 2024 não identificaram impactos relevantes no desempenho, consumo, dirigibilidade ou funcionamento dos motores. A única também destaca que o aumento da mistura reduz a necessidade de importação de gasolina, fortalece a segurança energética do país e pode contribuir para conter os preços dos combustíveis ao consumidor. 11h56 na Nova Onda.
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0: Agora 11h57, Belo Horizonte, Assembleia Legislativa de Minas Gerais. O repórter Arleison Roberto, atualizando as últimas informações do Parlamento Mineiro. Alô, Arleison.
5: Olá, Marquinhos, um abraço para você, um bom início de mês a todos que estão acompanhando a Nova Onda. Você ligado em Pitangui, o nosso abraço. Nessa segunda-feira, a Assembleia de Minas informa o seguinte:
6: em Minas Gerais é lei.
5: Reforçar a proteção dos cidadãos mineiros na hora de informar dados pessoais a órgãos públicos e empresas. Esse é o objetivo de uma lei aprovada pela Assembleia de Minas, que garante mais privacidade durante a coleta dessas informações. O repórter Flávio Júnior explica a norma que está em vigor no estado.
2: A Lei 25.980 de 2026 tem origem em projeto do deputado Charles Santos, do Republicanos. A norma assegura ao cidadão o direito de não informar dados pessoais na presença de terceiros, quando essas informações forem solicitadas por estabelecimento.

0: se aplica a situações como a venda de produtos, a prestação de serviços e a entrega de mercadorias. A coleta dos dados pode ser feita em meio físico ou digital, mas deve respeitar os princípios da finalidade, da necessidade, da adequação e da transparência. A lei também determina que empresas e órgãos públicos adotem procedimentos para evitar a exposição das informações pessoais durante o atendimento. O tratamento dos dados deve obedecer às regras da LGPD, a Lei Geral de Proteção de Dados. Segundo o deputado Charles Santos, a medida reforça a privacidade dos cidadãos e reduz o risco de que dados pessoais sejam vistos ou ouvidos por terceiros durante o atendimento.
1: A Lei 25.980 de 2026 e outras normas em vigor no Estado podem ser consultadas no portal da Assembleia de Minas. O endereço é almg.gov.br. Da Assembleia Legislativa de Minas Gerais, em Belo Horizonte, repórter Arleison Roberto.
2: Obrigado, Arleison Roberto, pela participação e, claro, pelas informações. 11h59, em aproximadamente 30 segundos, nosso relógio vai marcar meio-dia em ponto e você vai conferir a consagração à Nossa Senhora Aparecida. Logo depois, o programa Despertai com o padre Ezequiel Dalpozo. E, claro, eu volto já já com a segunda hora do nosso Mais Notícias, carregada de informações. Vamos.

0: Ó Maria Santíssima, que em vossa imagem milagrosa de Aparecida espalhais inúmeros benefícios sobre o Brasil, eu, embora indigno de pertencer ao número dos vossos servos, mas desejando participar dos benefícios da vossa misericórdia, prostrado a vossos pés, consagro-vos o entendimento para que sempre pense no amor que mereceis. Consagro-vos a língua para que sempre vos louve e propague a vossa devoção. Consagro-vos o coração para que depois de Deus vos ame sobre todas as coisas. Recebei-nos, ó Rainha incomparável, o ditoso número dos vossos servos. Acolhei-nos debaixo da vossa proteção. Socorrei-nos em nossas necessidades espirituais e temporais, e sobretudo na hora da nossa morte. Abençoai-nos, ó Mãe Celestial, e com vossa poderosa intercessão fortalecei-nos em nossa fraqueza, a fim de que, servindo-vos fielmente nesta vida, possamos louvar-vos, amar-vos e render-vos graças no céu por toda a eternidade. Assim seja.
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este momento de reflexão, a reflexão Despertai para o Amor. O amor é um dom de Deus, é uma oferta de Deus, por isso despertar para o amor é dar-se conta de que este amor pode ser experimentado por nós. Eu gostaria de falar para vocês hoje sobre a questão: eu preciso acreditar em Deus para ser ajudado por Ele? As pessoas são ajudadas por Deus só quando acreditam? Nós poderíamos dizer que normalmente são as pessoas de fé que experimentam a ajuda de Deus. Mas há pessoas também que só começaram a crer quando, sem fé, experimentaram de repente uma ajuda que não souberam explicar. Então elas ficaram perplexas diante desse fato extraordinário e passaram a crer. Esse fato as levou a acreditar na ajuda de Deus. Foi assim que Deus já se dirigiu a muitas pessoas e as pessoas despertaram a conversão através de sua ajuda inesperada. Naturalmente, há pessoas que experimentaram essa ajuda, mas não a ligaram a Deus. Tem pessoas que percebem que há uma ajuda extraordinária, mas pensam que isso é dentro da causalidade do mundo, as coisas são assim mesmo, por isso não ligaram essa ajuda a Deus. Atribuem a ajuda ao acaso ou às próprias reflexões e estratégias. Isto é bem possível, mas assim a vida não fica mais digna de ser vivida, e sim mais pobre e mais fria, porque tudo é resultado dos cálculos, das estratégias e daquilo que nós fazemos. Deus, porém, não ajuda só os que nele creem. Ele ajuda a todos. Ele oferece amor a todos. Ninguém é excluído da sua solicitude, da sua ajuda, do seu amor. Jesus diz que Deus faz brilhar seu sol sobre bons e maus e faz chover sobre justos e injustos. Se eu atribuir apenas ao acaso a cura da minha doença e de ter escapado com vida de um acidente, a minha vida perde em profundidade. Já não sei realmente o que devo agradecer por ter sido salvo. Então tudo é apenas como é, mas podia ter sido bem diferente. Se tudo é mero acaso, minha vida não tem sentido e tudo se torna absurdo, despropositado. Por isso, caro ouvinte, Deus ajuda a todos. A questão é a interpretação que nós fazemos disso. Tem pessoas que são ajudadas e dizem, foi Deus. E outras são ajudadas e dizem, é coisa da vida. Então não atribuem a Deus, por isso tornam a vida mais pobre.

0: curta a página do nosso Facebook e aí você vai encontrar também todos os dias outras reflexões e mensagens. Um forte abraço, Deus te abençoe e te guarde em nome do Pai, do Filho e do Espírito Santo. Amém.
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6: Vamos falar sobre a palavra mais falada no mundo, ok? Sim, ok, é a palavra mais falada ou digitada com mais frequência no mundo inteiro. Ela surgiu como uma brincadeira. Um jornal de Boston criou a expressão em referência ao som das duas palavras inglesas all correct, dizendo que estava tudo certo, ou tudo ok. All correct, tudo certo em português. E a palavra propagou a ponto de ser reconhecida hoje em qualquer parte do planeta. Coca-Cola é a segunda palavra mais falada no mundo. Em língua portuguesa, coisa é o substantivo mais utilizado. Coisa é uma palavra ônibus, usada para expressar diversas ideias, em diversas situações, com diversos sentidos. Texto cedido pela professora Vanessa Faria. 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
9: Olá, Brasil, está no ar o Central de Notícias. E vamos aos destaques desta hora. Pela primeira vez em 6 anos, o preço médio dos carros novos no Brasil subiu menos do que a inflação. O valor dos veículos zero quilômetro teve queda real de 1,5% em 2026. Nominalmente, o preço médio subiu 1,4% e chegou a R$ 166.900. O reajuste ficou abaixo da inflação oficial, acumulada de 3,18%. Houve forte desaceleração em relação aos 5,5% registrados em 2026. A expansão das montadoras chinesas foi o principal fator para a queda dos preços. No entanto, a renda estagnada e os juros elevados do crédito veicular ainda dificultam a compra do automóvel zero quilômetro. Mais de 50 mil imigrantes entraram em Ceuta em 24 horas, na Espanha, segundo agências de notícias e jornais espanhóis. Ao menos 60 pessoas morreram na travessia nado entre Marrocos e Espanha, muitos também pisoteados. O número equivale a quase metade da população da pequena cidade, onde moram 83.600 pessoas.
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4: 12:13.
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8: 12:14.
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8: E você ficando muito bem informado, é o nosso Mais Notícias que está no ar. E vai ao ar de segunda a sexta, de 11 às 13. Com informações sobre política, economia, saúde, entrevistas, esportes e também o nosso noticiário policial, onde sempre trazemos aqui informações da região centro-oeste de Minas. 12:15. 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
8: Meio-dia 16, manual do eleitor, eleições 2026, o que está em jogo? A resposta na reportagem e produção de Mariana de Freitas.
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12: Nas eleições gerais de 2026, cada eleitor vai votar em até 6 cargos diferentes na mesma urna. Vamos conhecer cada um deles. O primeiro voto é para deputado federal. São 513 vagas na Câmara dos Deputados distribuídas entre os estados. O deputado federal propõe e aprova leis e fiscaliza o governo federal. O segundo voto é para o deputado estadual. Eles atuam nas assembleias legislativas. O terceiro voto é para senador. Cada estado elege 2 senadores em 2026, com mandato de 8 anos. O senador representa o estado no Congresso, aprova leis importantes e tem poderes exclusivos como processar o presidente da República. O quarto voto é para governador. Ele é o responsável por saúde, segurança e educação no seu estado. O último voto é para presidente da República. O primeiro turno acontece no dia 4 de outubro. Se nenhum candidato a presidente ou governador atingir mais de 50% dos votos válidos, haverá

0: ao segundo turno, no dia 25 de outubro. Os eleitos tomam posse em janeiro de 2027, o presidente no dia 5 e os governadores no dia 6.
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2: Meio-dia 18 e as principais redes sociais e plataformas digitais têm prazo para apresentar à Justiça Eleitoral os planos de atuação para as eleições 2026. A medida faz parte das ações do Tribunal Superior Eleitoral para reforçar o combate à desinformação e garantir mais transparência durante o período de campanha. Os documentos devem detalhar como as empresas vão identificar e conter conteúdos ilegais, enfrentar a divulgação de informações falsas, combater o uso de perfis fraudulentos e cumprir as determinações da Justiça Eleitoral. O TSE também exige que as plataformas mantenham canais de comunicação para atender com rapidez as decisões judiciais relacionadas à propaganda eleitoral e à remoção de conteúdos que violem a legislação. A propaganda eleitoral, inclusive na internet, está autorizada somente a partir de 16 de agosto. Até lá, seguem valendo as regras do calendário eleitoral e as restrições previstas para o período de pré-campanha. Brasil tem 733 municípios com mais eleitores que moradores. Yuri Hudson com os detalhes.
3: Um levantamento da agência Tatu, com base em dados do Tribunal Superior Eleitoral e do IBGE, identificou que 733 municípios brasileiros têm mais eleitores aptos a votar do que habitantes estimados. O Nordeste concentra a maior parte dos casos, com 279 cidades nessa situação. Apesar de chamar a atenção, especialistas afirmam que o fenômeno, por si só, não representa indício de fraude eleitoral. Entre as explicações apontadas estão a migração de moradores para outras cidades sem a transferência do título de eleitor, além da legislação eleitoral que permite ao cidadão manter o domicílio eleitoral em um município com o qual tenha vínculo familiar, afetivo, profissional ou comunitário. A assessora-chefe de gestão de identificação do Tribunal Superior Eleitoral, Marília Loyola, destaca que a situação não compromete a segurança do processo eleitoral, especialmente por causa do uso da biometria para identificação dos eleitores.
4: O sistema biométrico na Justiça Eleitoral ele foi implementado desde 2008 com a coleta das digitais, da assinatura e da fotografia. O principal objetivo deste sistema biométrico é garantir que no dia da eleição um eleitor não vote no lugar do outro. Além disso, esse sistema ele permite que nós tenhamos apenas um cadastro da eleitora e do eleitor no cadastro eleitoral. E um dos grandes objetivos também desse sistema é permitir que o cidadão e que a cidadã acesse serviços da Identificação Civil Nacional.
3: Em cidades pequenas, também há casos de eleitores que preferem continuar votando na cidade de origem, como se fosse uma espécie de apego às raízes. Além da explicação do TSE, especialistas destacam que a diferença entre população e eleitorado também pode refletir mudanças demográficas, perdas populacionais em pequenos municípios e limitações das estimativas populacionais. O TSE reforça que o sistema eleitoral brasileiro possui mecanismos de verificação da identidade do eleitor, com destaque para a biometria, garantindo a segurança e a confiabilidade da votação. Agência Rádio Web, de Brasília, Yuri Hudson.
2: Meio-dia 22, agora saúde. Anvisa proíbe lote falsificado de suplemento ômega 3 e interdita lotes de repelentes. A Agência Nacional de Vigilância Sanitária, Anvisa, determinou a proibição de um lote falsificado de suplemento de ômega 3 e interditou lotes de repelentes após identificar irregularidades. No caso do ômega 3, a orientação é para que os consumidores interrompam imediatamente o uso do lote falsificado. A Anvisa alerta que produtos adulterados podem apresentar riscos à saúde por não terem origem e composição garantidas. Já em relação aos repelentes, a medida atinge lotes que foram reprovados em testes de eficácia. Segundo a Anvisa, os produtos não ofereceram a proteção esperada contra insetos e, por isso, tiveram a venda, a distribuição e o uso suspensos. O fabricante informou que fará o recolhimento dos lotes afetados. A recomendação é que os consumidores verifiquem o número do lote dos produtos e consultem os canais oficiais da Anvisa ou dos fabricantes. Em caso de dúvida, a orientação é interromper o uso e procurar o serviço de atendimento ao consumidor da empresa responsável. Meio-dia 23, a Sociedade Brasileira de Imunizações lançou a campanha Todos contra o VSR, proteção desde o início, para alertar sobre os riscos do vírus sincicial respiratório, principal causador de bronquiolite e uma das principais causas de pneumonia em crianças menores de 2 anos. Segundo o Ministério da Saúde, somente neste ano, o Brasil registrou mais de 21 mil casos de síndrome respiratória aguda grave provocados pelo VSR, com 246 mortes. A maioria dos casos ocorreu em crianças com menos de 2 anos. A Sociedade Brasileira de Imunizações destaca que os primeiros meses de vida são um período de maior risco para complicações da doença. Por isso, uma das principais formas de prevenção é a vacinação da gestante a partir da 28ª semana de gravidez, permitindo que os anticorpos sejam transferidos ao bebê ainda durante a gestação. Além da vacina para gestantes, o Sistema Único de Saúde oferece gratuitamente anticorpos monoclonais para bebês prematuros e crianças menores de 2 anos com condições específicas de saúde. A campanha também reúne vídeos educativos, depoimentos de especialistas e famílias, além de materiais informativos voltados para profissionais da saúde, gestantes, pais e responsáveis. A iniciativa conta com o apoio da Organização Pan-Americana da Saúde, Unicef e outras entidades da área da saúde. Meio-dia 25, plataforma de atendimento psicológico chega ao Meu SUS Digital. Felipe Medeiros com os detalhes.
5: Jovens de 13 a 24 anos agora podem acessar pelo aplicativo Meu SUS Digital a plataforma Pode Falar, que oferece acolhimento, escuta e orientação em saúde mental. A psicóloga Daniele Bergman avalia como uma medida necessária, porque vai ajudar também a combater o preconceito e a desinformação.
6: Muitas vezes o jovem está passando por um processo de adoecimento, mas ele não quer buscar um serviço por medo de ser julgado, por medo de que as pessoas vão falar dele. Ou muitas vezes ele não tem acesso a um serviço de saúde mental, não sabe aonde buscar. E a plataforma Pode Falar, ainda mais agora sendo incorporada no aplicativo do SUS, ela faz com que esse processo seja mais fácil. O jovem, o adolescente ou o jovem, ele tem o acesso à plataforma na palma das mãos através do aplicativo, no uso do seu próprio celular. Ele pode acessar sem se expor, porque ele pode acessar até de forma anônima, né? Ele não vai precisar sair de casa para buscar o serviço, ele vai ter ali um primeiro acolhimento, uma psicoeducação, uma orientação.
5: A expectativa do Ministério da Saúde é ampliar o número de atendimentos mensais de cerca de 1.000 para 11 mil com a integração ao aplicativo. O serviço funciona de segunda a sábado, das 8 da manhã às 10 da noite. O primeiro contato é realizado por um chatbot, que também disponibiliza informações sobre saúde mental. Depois, o usuário é encaminhado para atendimento humano, feito por estudantes de áreas da saúde, sob supervisão de professores.
6: E sempre que necessário, dentro da própria plataforma, ele vai ser orientado a buscar um serviço presencial. Quando se tratar de um caso mais grave, que a plataforma, né, identificar que precisa de um atendimento presencial, ele vai ser orientado a buscar o serviço dentro do SUS, mais próximo ali da casa dele. A plataforma, ela traz muitas vantagens no sentido de tornar principalmente mais acessível, né, mais fácil para esse jovem chegar a um serviço e receber orientações e encaminhamentos da forma correta.
5: O projeto é uma parceria entre o Ministério da Saúde e o Unicef e busca facilitar o acesso de adolescentes e jovens ao cuidado em saúde mental pelo SUS. Agência Rádio Web, produção e reportagem, Felipe Medeiros.
2: 11h27. Os casos de síndrome respiratória aguda grave continuam em queda na maior parte do Brasil. É o que mostra o mais recente boletim Infogripe da Fundação Oswaldo Cruz, a Fiocruz. Segundo os pesquisadores, a redução das hospitalizações indica melhora do cenário epidemiológico em grande parte do país. Mesmo assim, alguns estados

0: ainda apresentam níveis de alerta ou risco para a doença, o que exige atenção das autoridades de saúde e da população. A Fiocruz lembra que crianças pequenas, idosos e pessoas com doenças crônicas continuam sendo os mais vulneráveis aos casos graves. A orientação é manter a vacinação em dia, higienizar as mãos com frequência e usar máscara em unidades de saúde e em locais fechados, com pouca ventilação, especialmente quando houver sintomas respiratórios. Meio-dia e 28 na Nova Onda.
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0: Meio-dia 28, violência contra a mulher, Lei Maria da Penha, o que mudou em 20 anos? A resposta na reportagem de Beatriz Coan.
2: Há 20 anos, a Lei Maria da Penha mudou a forma como o Brasil enfrenta a violência doméstica e familiar contra a mulher. A legislação criou mecanismos de proteção que vão além da punição dos agressores e transformou a atuação da justiça, das forças de segurança e da rede de atendimento às vítimas. Entre os principais avanços estão a criação dos juizados especializados, das medidas protetivas de urgência e a atuação integrada entre Judiciário, Ministério Público, Defensoria Pública, Polícia e Serviços de Saúde e Assistência Social. A juíza de direito, Madiele Franz Machado, integrante da Coordenadoria Estadual da Mulher em Situação de Violência Doméstica e Familiar do Tribunal de Justiça do Rio Grande do Sul, destaca que a lei representa uma mudança de paradigma no enfrentamento da violência contra a mulher.
3: A própria Lei Maria da Penha, né, é a verdadeira transformação aqui no Brasil na forma da gente enxergar, né, a dinâmica da mulher assim, na sociedade, a dinâmica da mulher no espaço, especialmente, né, da família. Ela vem, então, com esse compromisso de fazer com que não só o sistema de justiça, mas também a família e a sociedade tenham aquela obrigação de coibir toda forma de violência que aconteça no âmbito das relações afetivas e familiares.
2: A magistrada lembra que antes da legislação, muitos casos sequer chegavam ao judiciário. Quando chegavam, era comum que agressões e ameaças fossem encerradas com alternativas como o pagamento de cestas básicas, sem oferecer proteção efetiva às vítimas. Com a Lei Maria da Penha, esse cenário mudou. A resposta do Estado ficou mais rigorosa, foram ampliados os mecanismos de proteção e também surgiram iniciativas voltadas à prevenção de violência e à reeducação dos agressores. Mas, duas décadas depois, ainda existem desafios importantes. Um deles é fortalecer a rede de atendimento para que mulheres e homens envolvidos nessas situações tenham acesso mais rápido a acompanhamento psicológico e outros serviços especializados. A magistrada afirma que combater a violência exige uma atuação conjunta de diferentes áreas.
3: E a todos os serviços que foram sendo criados na rede, né, na rede pública de atendimento, lá na saúde, na habitação, na segurança, né, na educação, dentro dessa perspectiva de atuação em rede. Né? Isso que é importante também a gente sempre frisar, que a Lei Maria da Penha, lá no artigo 8º, ela vem trazer para a gente essa ideia de que só se consegue coibir a violência contra a mulher trabalhando em rede.
2: Ao completar 20 anos, a Lei Maria da Penha segue como um dos principais instrumentos de proteção às mulheres brasileiras. Mais do que responsabilizar os autores de violência, a legislação busca interromper ciclos de agressão e fortalecer uma rede capaz de prevenir novos casos e oferecer proteção às vítimas. Agência Rádio Web. Produção e reportagem, Beatriz Coan.
0: Meio-dia e 32, a Justiça de Minas Gerais manteve a decisão que obriga uma drogaria de Pará de Minas a retirar placas e outras sinalizações que reservavam vagas de estacionamento em via pública, exclusivamente para clientes. A decisão determina que a empresa remova em até 24 horas placas com avisos como, entre aspas, estacionamento exclusivo para clientes e, entre aspas novamente, sujeito a reboque. Em caso de descumprimento, foi fixada multa diária de R$ 500, limitada a R$ 50.000. O caso teve início após um motorista denunciar que era impedido de estacionar no local e que, em uma das situações, teve o veículo removido por guincho após fiscalização de trânsito. A justiça concluiu que as vagas fazem parte da via pública e que somente o poder público pode regulamentar o uso desses espaços. O pedido de indenização feito

0: pelo motorista foi negado, porque os magistrados entenderam que a remoção do veículo foi realizada pelos agentes de trânsito e não diretamente pela empresa. A drogaria informou que não irá se manifestar sobre a decisão. Meio-dia e 33 na Nova Onda.
1: Bom, Ieta. Momento esportivo.
0: Traz um tiquinho. Um delay. Copa do Brasil, rodada com gols depois do jejum. Inter e Palmeiras abrem vantagem. Jean Costa.
2: Após um sábado de 3 jogos sem gols e pouca criatividade da equipe de oitavas do Brasil, enfim, teve tentos para serem comemorados por parte das torcidas envolvidas. Para quem torce pelo Palmeiras, foi praticamente uma chuva de gols. O 3-0 para o Verdão diante do Fortaleza praticamente selou a classificação alviverde para a próxima fase. Destaque para Maurício, John Arias e Flaco Lopes, que marcaram no duelo mais uma vez na retomada pós-Copa. Na coletiva de imprensa, o técnico Abel Ferreira elogiou o desempenho dos atletas e destacou o equilíbrio da equipe, além da força do elenco para se impor diante do rival.
3: E agora é a mesma coisa. Temos jogadores com características diferentes e nós temos de ter sempre a equipa equilibrada. E uma forma que eu tenho de equilibrar a equipa, não só pensando naquilo que é o aspecto ofensivo, mas eu tenho que pensar também naquilo que é o aspecto defensivo. Na minha opinião, e aceito quem pensa ao contrário, uma equipa jogando com 3 jogadores por trás, sejam 3 zagueiros, seja 2 zagueiros ou um volante, ou seja, 2 zagueiros e um volante hoje à direita, é uma equipa que pode ser muito ofensiva. Muito ofensiva. É assim que eu vejo o futebol.
2: Entre os demais duelos, destaque para Mirassol e Grêmio, que terminou com um empate entre as duas equipes na casa do time paulista, mas com gols, 1-1. Foi a primeira vez na história em que um confronto entre os clubes não terminou com vitória do Mirassol. No principal jogo da noite, Internacional e Corinthians se enfrentaram no estádio Beira-Rio e o Colorado levou a melhor com vitória por 2-0. O técnico Paulo Pezzolano ressaltou o resultado e o alívio após uma sequência de derrotas e de 5 jogos sem vencer.
4: Hoje contra Corinthians, pudimos conseguir os 3 pontos, digamos, o primeiro jogo. Sim, esta pequena diferença para o próximo jogo e nada. Depois, jogo a jogo, ir ao próximo jogo lá, vai ser um jogo muito sofrido. Sabemos a qualidade que ele tem e nós temos que ir muito confiantes que podemos e muito aplicado no que temos que fazer.
2: A Chapecoense recebeu o Cruzeiro e o confronto foi o 4º desta fase da competição, que terminou sem gols. A Raposa ainda teve um gol anulado na partida. Atlético Paranaense e Vitória se enfrentam nesta segunda-feira às 9 da noite na Arena da Baixada. Agência Rádio Web, com informações da Copa do Brasil, Jean Costa.
0: Meio-dia 36.
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0: Dá tempo da gente trazer alguns destaques para você aqui na primeira parte do nosso noticiário policial. Para esta segunda-feira, 3 de agosto de 2026. Uma segunda-feira ensolarada, 25 graus neste momento na área central de Pitanga. Uma carreta carregada com arroz tombou na manhã deste domingo na rodovia MG-050, entre os municípios de Piuim e Capitólio, nas proximidades da comunidade do Turvo. De acordo com as informações iniciais, o motorista de 44 anos sofreu um ferimento na cabeça. Ele foi socorrido pelas equipes de resgate e encaminhado para o hospital de Capitólio. Apesar do impacto do acidente, o estado de saúde da vítima é considerado estável e ela não corre risco de morte. Com o tombamento, a carga de arroz ficou espalhada às margens da rodovia. A polícia militar permaneceu no local para controlar o trânsito, registrar a ocorrência e evitar o saque da mercadoria. As causas do acidente ainda serão investigadas pelas autoridades. Meio-dia 37, um homem de 38 anos foi morto a tiros na cidade de Joatuba na noite da última sexta-feira, dia 31. De acordo com a Polícia Militar, testemunhas que estavam na rua Walter Januzzi, bairro São Jerônimo, presenciaram o crime. Elas informaram que momentos antes dos disparos, ouviram um homem dizer, em uma ligação, que queria reativar uma boca de fumo na cidade de Contagem, também na Grande BH. Logo depois, um homem encapuzado saiu das margens da BR-262 e começou a atirar diversas vezes. O homem foi atingido por 4 tiros na cabeça e 1 na barriga e morreu no local. A vítima, de 38 anos, tinha passagens por tráfico, homicídio e receptação. Ele cumpria pena em regime semiaberto. Até o momento, ninguém foi preso e o caso segue em investigação. Meio-dia 37, 2 pessoas ficaram feridas após um acidente de trânsito registrado ontem à tarde na rodovia MG-050, altura do quilômetro 115, em Carmo do Cajuru. De acordo com as informações apuradas no local, uma mulher de 43 anos conduzia um Fiat Palio no sentido Divinópolis a Itaúna, quando realizou uma conversão no trevo para acessar a via de contorno em direção a São Gonçalo do Pará. Durante a manobra, o veículo entrou na pista e acabou atingido lateralmente por um caminhão que seguia no sentido contrário. O motorista do caminhão, de 60 anos, ainda tentou desviar para a direita para evitar a colisão, mas não conseguiu impedir o impacto. A motorista do Palio e um passageiro de 31 anos sofreram ferimentos leves. Os dois foram atendidos pelo Corpo de Bombeiros e liberados do local, sem necessidade de encaminhamento para uma unidade de saúde. Meio-dia e 38, o intervalo e na volta... Opa, atualizou aqui agora, ó. Meio-dia e 39. O intervalo e na volta, a segunda parte do nosso noticiário policial é já já. 91,5
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8: Olá, Brasil, está no ar o Central de Notícias. E vamos aos destaques desta hora. O mercado de trabalho formal brasileiro fechou junho com saldo positivo de 145 mil novas vagas com carteira assinada. Os dados são do Cadastro Geral de Empregados e Desempregados, divulgados pelo Ministério do Trabalho e Emprego. A criação de empregos em junho caiu 10,4% em relação aos 162 mil do mesmo mês de 2025. É o pior resultado para junho desde 2020, quando houve retração de 23.111 postos de trabalho. Com o desempenho de junho, o primeiro semestre de 2026 acumula 921.600 postos de trabalho criados. O número fica abaixo do 1 milhão e 200 mil vagas registrada no mesmo período do ano passado. Um menino de apenas 11 anos teve o braço cortado por uma linha com cerol enquanto brincava dentro do condomínio onde mora, em Goiânia. O caso acende o alerta para o perigo desse tipo de material, que continua fazendo vítimas.
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17: Agora 12:48.

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0: E nós voltamos aqui com a segunda parte.
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0: Do nosso noticiário policial. Meio-dia e 48. Um ciclista morreu após ser atropelado por um carro ontem à tarde na MG-431 em Itatiaia Sul, na região metropolitana de Belo Horizonte. O acidente mobilizou equipes de atendimento de urgência e forças de segurança, mas a vítima não resistiu aos ferimentos. A central de regulação recebeu o chamado às 15h59 e enviou uma unidade de suporte avançado de Itaúna para o local da ocorrência. Quando os profissionais chegaram ao trecho, encontraram o ciclista já sem sinais vitais. A vítima foi atingida por um automóvel enquanto trafegava pela rodovia. Até a última atualização, a identidade e idade do ciclista não haviam sido divulgadas pelas autoridades responsáveis pelo atendimento. Imagens registradas no local mostram a bicicleta danificada após o impacto. O carro envolvido no acidente também apresentou danos na parte frontal e no teto. A dinâmica da colisão ainda não foi oficialmente esclarecida. Não foram informados o sentido em que o ciclista e o automóvel trafegavam, o quilômetro exato do acidente ou as circunstâncias que levaram ao atropelamento. A ocorrência ficou sob responsabilidade da Polícia Militar de Itatiaia Sul. As equipes realizaram os primeiros levantamentos no trecho e adotaram os procedimentos necessários para o registro do caso. Não foram divulgadas informações sobre a identidade do motorista do carro ou sobre eventual necessidade de atendimento médico. Também não há confirmação sobre a presença de outros ocupantes no veículo. Até o momento não foi informado se o condutor realizou o teste do etilômetro. Também não há detalhes sobre possíveis autuações, retenção do automóvel ou encaminhamento do motorista à delegacia. Deixa eu pegar o gancho aqui dessa ocorrência onde esse ciclista foi atropelado. Nós, ciclistas, temos que evitar ao máximo, gente, essa rodovia que está sendo recapeada, a 352 aqui entre Pará de Minas e Martinho Campos, enquanto não colocarem a sinalização vertical. A dificuldade do motorista ali, independente do sentido que ele está, ele saber onde ele está na pista ali, se ele está na pista, se ele está muito próximo ao acostamento, se ele está longe, se ele está no meio da pista. Então, a gente que é ciclista tem que evitar ao máximo trafegar por esta parte da rodovia que está sendo recapeada, principalmente à noite, onde a visibilidade diminui quase a zero ali, porque a sinalização horizontal ainda não foi colocada. 9 minutos faltando para 1 da tarde, um motociclista de 53 anos morreu após acidente com um carro na tarde do último sábado na Avenida Autorama, no bairro Santa Luzia, em Divinópolis. Segundo informações de populares, o motociclista estava atrás do veículo, que deu retorno bruscamente. Em seguida, ele tentou desviar, mas não conseguiu evitar a colisão e foi arremessado. O SAMU socorreu a vítima até a sala vermelha do Complexo de Saúde São João de Deus. Porém, ele não resistiu aos ferimentos. Já o motorista do veículo não sofreu ferimentos. E uma idosa de 79 anos ficou ferida após sofrer uma descarga elétrica na manhã deste domingo em Divinópolis. O acidente aconteceu por volta das 11h20 na rua Uva e mobilizou equipes do Corpo de Bombeiros e também do SAMU. Segundo o Corpo de Bombeiros, a vítima realizava a passagem de um cabo de internet quando o fio entrou em contato com um cabo rompido da rede de média tensão, provocando a descarga elétrica. Quando os militares chegaram ao local, a idosa estava consciente, mas desorientada, apresentando queimaduras no tórax e na perna esquerda. Após os primeiros atendimentos, ela foi encaminhada pela unidade de suporte avançado do SAMU para a sala vermelha do Hospital São João de Deus. Como o cabo energizado ainda representava risco de novos acidentes, os bombeiros isolaram a área e acionaram a CEMIG. A concessionária desligou a rede elétrica, realizou os reparos necessários e eliminou o risco para moradores e pedestres. Meio-dia 52, um adolescente de 15 anos foi vítima de uma tentativa de homicídio na tarde deste domingo 2, na rua Maria Moreira Rios, bairro residencial Capanema, em Pará de Minas. De acordo com as informações apuradas, o jovem estava em frente a uma residência quando foi surpreendido por um homem em uma motocicleta, que efetuou diversos disparos de arma de fogo. A vítima foi atingida por 4 tiros. O adolescente foi socorrido com vida por uma equipe do SAMU e encaminhado ao Hospital Nossa Senhora.

da Conceição, em Pará de Minas, onde passou por cirurgia e posteriormente foi transferido para o Centro de Terapia Intensiva, CTI. O estado de saúde não foi atualizado. Segundo testemunhas, após os disparos, o atirador fugiu do local na motocicleta com o apoio de um comparsa. A Polícia Militar registrou a ocorrência e realizou os primeiros levantamentos. Até o momento, a corporação não divulgou informações complementares sobre o caso. Motivação e autoria do crime ainda são desconhecidas. A Polícia Militar segue em rastreamento na tentativa de localizar os suspeitos, enquanto a Polícia Civil instaurou um inquérito para investigar a tentativa de homicídio. Meio-dia 53, um homem que não teve a idade repassada foi baleado na noite da última sexta-feira 31, no bairro Santo Antônio, em Nova Serrana. A ocorrência foi registrada na Rua 9. Segundo informações do SAMU, uma equipe da Unidade de Suporte Avançado de Nova Serrana foi acionada para prestar atendimento à vítima, que foi encontrada em estado grave. Após receber os primeiros socorros no local, o homem foi encaminhado para a Sala Vermelha do Hospital São José, em Nova Serrana. A Polícia Militar foi acionada e iniciou diligências para identificar os autores dos disparos. Durante buscas, os militares conseguiram imagens de um veículo Gol de cor prata que teria sido utilizado pelos suspeitos. Meio-dia 54, um detento de 20 anos do presídio de Nova Serrana permanece internado em uma unidade de saúde da rede pública do município sob escolta da Polícia Penal após passar por uma cirurgia que resultou na retirada de 32 porções de maconha de seu estômago. De acordo com a Secretaria de Estado de Justiça e Segurança Pública, SEJUSP, o caso começou no último sábado, quando o preso passou mal e foi encaminhado à UPA. Após receber atendimento médico, ele foi liberado e retornou ao presídio. Sábado, gente, 25 de julho, tá? Na terça-feira, 28, o detento voltou a apresentar fortes dores e precisou ser levado novamente ao hospital. Durante atendimento, ele foi submetido a uma intervenção cirúrgica que identificou e removeu os 32 invólucros com a substância. A direção do presídio de Nova Serrana instaurou um procedimento administrativo para apurar as circunstâncias do caso e verificar como o material foi introduzido na unidade prisional. A SEJUSP informou que o detento permanece hospitalizado sob cuidados médicos e escolta da Polícia Penal. O estado de saúde dele não foi divulgado. Uma mulher de 27 anos ficou ferida após ser atropelada por um ônibus de passageiros na tarde deste domingo 2, na BR-352, altura do quilômetro 443, aqui em Pitangui. Segundo a Polícia Militar Rodoviária, o motorista do ônibus, de 53 anos, seguia sentido Pitangui a Martinho Campos, quando se deparou com a pedestre atravessando a pista enquanto falava ao telefone celular. O condutor relatou que trafegava em baixa velocidade e ainda tentou desviar para a pista contrária, mas não conseguiu evitar o atropelamento. A vítima sofreu, aparentemente, ferimentos leves. Ela foi socorrida por terceiros e encaminhada ao Hospital de Pitangui, onde permaneceu em atendimento médico e passou por exames para avaliação do estado de saúde. As circunstâncias do acidente serão apuradas. A equipe G3 Resgate atendeu na manhã desta segunda-feira um acidente na BR-352 entre Pitangui e Martinho Campos, nas proximidades da estrada que liga a rodovia ao Alto da Cruz do Monte. De acordo com as informações repassadas pela equipe de resgate, a ocorrência envolveu uma colisão entre dois veículos. No local estavam um homem, uma gestante, uma criança de aproximadamente um ano de idade e uma senhora. As vítimas receberam atendimento e foram encaminhadas para avaliação médica. Segundo o G3 Resgate, a senhora é a vítima em estado mais grave. Ela está estável, permanece na sala vermelha da unidade de saúde e aguarda transferência para o hospital de maior complexidade. Até o momento não foram divulgadas informações sobre as circunstâncias do acidente. Novos detalhes deverão ser informados pelas autoridades responsáveis pela ocorrência. Tentamos buscar mais informações do estado de saúde das pessoas envolvidas no acidente, mas não obtivemos retorno até o fechamento desta edição. 3 minutos faltando para 1 da tarde, termina aqui o Mais Notícias. Fique ligado na nossa programação. A qualquer momento, mais informações. O nosso Conexão no Ar daqui a pouquinho, viu? Tiago Aguiar, ele fica com vocês até às 5 da tarde. Eu estarei de volta amanhã em mais uma edição do Mais Notícias, a partir das 11. Até amanhã. 90.

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8: 1:07.
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0: Gênio, com certeza. Super
1: Nova Onda. E vamos que vamos, hein? Na programação Nova Onda, Rádio Mais Sertaneja do nosso Brasil. Segundou, meu povo, vamos que vamos. 1:10 pelo horário oficial de Brasília, é o nosso Conexão chegando nesta segunda-feira, nesse dia 3 de agosto do ano de 2026. Agosto começou, hein? É, mês de agosto começou. E vamos lá, começando também o nosso Conexão nesta super tarde. Seja você bem-vindo, seja você bem-vinda. De onde quer que você esteja, um forte abraço, tudo de bom, viu? 26 graus neste momento em Pitangui, a umidade relativa do ar é de 29%, a sensação térmica 30 graus, viu? A máxima prevista para hoje 28, a mínima 16, né? Tá esquentando, meu povo, é. Vai, a temperatura vai lá em cima aí, né? Principalmente a partir dessa semana, né? Vamos lá com o nosso Conexão no ar a partir de agora. Você ligado, você curtindo aí a nossa programação. De onde quer que você esteja, vamos juntos e misturados, tocando alegria no seu rádio. E aí, como é que passou o final de semana? Passou bem, graças a Deus. Passou, né? Vamos lá então na segunda-feira, no Dia Mundial da Preguiça e da Ressaca, viu? Mas não esquenta não, que a segunda-feira é a oportunidade que Deus nos dá para começar tudo novamente. Então, bora pra cima começar, meu povo! 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Segundou? Então, bora começar.
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0: esse é o nosso Conexão aí na programação Nova Onda. Você ouviu aí Zé Neto Cristiano, Me Bloqueia, fechando aqui a primeira sequência musical do nosso programa, viu? Vai fazer uma rápida parada, na volta tem as primeiras participações, tem o seu recado aqui comigo, segundo, e você está na mais sertaneja do Brasil. Eu volto já, hein?
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4: 1:27.
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0: Maria do Boy, que apresenta nesta quarta-feira, a partir das 19 horas, show com Mari Amaral. É isso mesmo. Teremos música ao vivo lá no Boy nesta quarta-feira e você não pode perder, viu? Que é um ambiente bem legal, bem gostoso, né? A temperatura agora já tá ajudando, né? Tá esquentando, né? Então, na sua noite de quarta-feira, você já pode agendar aí, ó. 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Você não pode perder, tá certo? Bom, vamos lá com as primeiras participações de hoje.
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0: Alô, alô, alô. Manda um grande abraço aqui pro Andinho, também a dona Carminha, lá no bairro Chapadão. Forte abraço pra vocês aí. Valeu, Andinho. Obrigado pela companhia, né? Abraçando aí também o irmão Chu. É que tá pintando a área lá pra mim, não é isso? Pois é, um abraço pra vocês. Tá dizendo que ouvimos vocês todos os dias. É isso aí, uma ótima semana. Obrigado pela companhia aí, viu, Andinho? Também a dona Carminha. Um abração especial pra todos vocês aí do bairro Chapadão, viu? A Rosa Pura também já chegando por aqui na Rosa Pura. Fala comigo.
2: Ô, Thiago.
0: Opa.
2: Bom dia, boa tarde.
0: Boa tarde.
2: Cumprimentar o Fofolete original, a Cris, a Alessandra Galvão, a Aline, Thundercats, Pedanil, o menino do Garrafão, a Fátima, a Rejane. Também queria mandar lá para na Ilha das Almas, né? Putinho Batista tá lá, Edilene. O pessoal que tá lá, o Fariseu, Fábio Fariseu, para minha porteira lá, que eu já tô chegando lá.
0: Beleza.
2: E o Carlos, o menino dos armários, né? Não chegou ainda não, né?
0: Tá
2: já
0: quase.
2: Dia 3, Bricei, pra você também.
0: Obrigado, Rosa.
2: Obrigado.
0: Um abraço especial pra você, obrigado aí pela sua companhia. Uma excelente tarde, viu? Rosa Pura. 1:30, vambora, ó. Abrindo mais uma sequência musical, tem Daniel e o Paraná, apaixonado por você.
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5: 1h50.
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9: Simbora, né? No inverno, nova onda, nesta super tarde de segunda-feira, 9h02. Daqui a pouquinho tem clássicos sertanejos pra você, viu? Já vamos relembrar o passado em forma de música, as canções que marcaram época e principalmente marcou a sua vida. Eu quero fazer um convite especial pra você que tá aí curtindo a nossa programação. 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Tá chegando aí no próximo sábado! 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Bom, vambora mandar abraços, vamos que vamos!
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9: Hora de alô, né? A turma que tá aí na companhia. A turma ligaram com a gente. Um abraço nosso amigo Ronaldo Abacaxi. Já já sua música, viu, Ronaldo? Nos clássicos.
10: Alô.
9: Mais uma vez, um abraço pro Andinho, também a dona Carminha,

0: Chu Pintor, toda essa galera bacana aí do bairro Chapadão.
1: Alô, alô.
0: Alessandra Galvão também ligaram com a gente, viu? Pediu pra ouvir aqui, Da Boca Pra Fora, com Panda e Simone Mendes.
1: Alô,
0: valeu,
1: alô.
0: Um forte abraço. Ela tá abraçando a Rosa Pura. Obrigado, viu, Alessandra? Uma excelente semana pra você, tudo de bom e uma ótima segunda-feira.
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0: Bora curtir então esse novo sucesso, esse novo som com Panda e a Simone Mendes. Da Boca Pra Fora.
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Vou mandar um grande abraço aqui pro nosso amigo Tizio.com.br. Tizio hoje está longe de tudo, perto de nada, né, Tizio? Um abraço especial pra você, tudo de bom, obrigado aí pela companhia, mas ele está sintonizado na mais sertaneja do Brasil.

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2: Nova Onda, 2 horas 5 minutos, nota de falecimento à família de Jair Pedro de Faria. O Jair, pai do Paulinho Faria e do Tido, ex-vereador, comunica parentes e amigos o seu falecimento e convida para o sepultamento a realizar-se hoje, segunda-feira, às 17 horas, saindo o féretro do velório municipal de Pitangui, onde o corpo está sendo velado, para o cemitério Bosque da Esperança. Noticiamos o falecimento de Jair Pedro de Faria, o Jair, pai do Paulinho Faria e do Tido, ex-vereador. 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
6: Olá Brasil, está no ar o Central de Notícias e vamos aos destaques desta hora.
7: Ailton Moreno, a voz padrão do rádio.
6: A auditoria do Tribunal de Contas da União revelou irregularidades na execução de recursos das emendas PIX. O levantamento analisou 100 transferências especiais realizadas entre 2020 e 2024. Problemas foram identificados em 82% dos repasses fiscalizados. O prejuízo estimado aos cofres públicos é de R$ 49 milhões de reais. As irregularidades incluem falhas na transparência e na rastreabilidade dos recursos. Foram encontrados pagamentos sem documentação e despesas incompatíveis com a finalidade da transferência, obras parcial ou totalmente não executadas e indícios de superfaturamento também foram identificados. E uma mulher de 41 anos morreu após ter intestino perfurado durante o exame de colonoscopia no Hospital Municipal Dr. Alípio Corrêa Neto, em Ermílio Matarazzo, na Zona Leste de São Paulo.
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23: Clássicos sertanejos no ar na programação Nova Onda. Chegou a hora, hein, de relembrar o passado em forma de música. As canções que marcaram época e que principalmente marcou a sua vida. Mas antes, tem a sua participação. Vou mandar um grande abraço aqui pro meu amigo Ronaldo Abacaxi. A Débora está se preparando para a caminhada hoje, né, ô Ronaldo? Pediu para ouvir aqui, ó, Nunca Mais, com César e Paulinho. Forte abraço, obrigado pela companhia, ao vovô do ano, Ronaldo Abacaxi. Alô, Fofo Original, boa tarde.
24: Boa tarde, Fofo Original, para Rosa Polo, Luciano, Selena, Karina, Dinei, Valdo, Caimiro, Edna, Bruno Wesley, para Pedro Anilto, todo Arte Móveis, Marcos Paulo, para Livro, toca para nós, Jean Giovanni, Aperto Prey.
23: Valeu, Fofo, um abraço especial pra você. Obrigado aí pela sua companhia e uma excelente tarde. Chegou a hora, hein, de viajar no túnel do tempo da música sertaneja. Dá aquela desbloqueada na memória, né? Segundo, e está no ar pra você aqui pela Nova Onda.
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1: Amigo, tem gente que porque tem dinheiro pensa que compra o mundo. Compra não, amigo. Ouça essa história.

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8: 12h30.

0: 34.
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11: Na Rádio Mais Sertaneja do Brasil, agora 2h35, já de volta com o nosso Conexão, hein?
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11: Vamos que vamos, hein? Tocando alegria no seu rádio nesta super tarde. Obrigado aí sempre pela sua audiência, pelo seu carinho, de onde quer que você esteja. Vamos juntos e misturados tocando alegria no seu rádio nesta segunda-feira, viu? Semana só começando e você ligado e você curtindo aí a nossa programação. Obrigado sempre pela sua companhia, obrigado sempre pela sua audiência de onde quer que você esteja, viu? Vamos juntos e misturados tocando alegria pra você a semana, ó, no início e o nosso Conexão. Muita água pra rolar ainda debaixo da ponte. Você participando aqui comigo, 37-3271-9191, deixando o seu recado, o seu alô, a sua mensagem e interagindo de montão aqui na programação do nosso Conexão, hein? Bom, seguimos em frente. 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Segundou!
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11: Abrindo mais uma sequência musical, tem Maiara e Maraíza.
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11: Já te namoro, hein?
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0: Zé Neto e Cristiano, cadeira cativa na programação Nova Onda. E você tem cadeira cativa aqui comigo, viu? Ligando e se ligando e participando.
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0: Alô? WhatsApp Nova Onda 37-3271-9191 aí. Bom, vamos de abraços. Pessoal que tá na companhia, tá participando com a gente. Um abraço mais uma vez é pro Dizil, né, Dizil? Forte abraço, obrigado pela companhia. Alô, especial também pra turma da Palha, tá na sintonia Nova Onda. Obrigado aí sempre pela audiência de todos vocês. A Irani também tá na companhia, né, Irani?
2: Boa tarde.
0: Boa tarde.
2: Tudo bem, Thiago?
0: Tudo ótimo, e com você?
2: Thiago, manda a música aí pra mim, Panda. Eu te seguro. Falou?
0: Ok.
2: Obrigado.
0: Valeu, um abraço especial pra você, obrigado pela companhia. Simbora curtir, então, esse sucesso, ó.

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2: 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Olá, Brasil, está no ar o Central de Notícias. E vamos aos destaques desta hora. Pela primeira vez em 6 anos, o preço médio dos carros novos no Brasil subiu menos do que a inflação. O valor dos veículos zero quilômetro teve queda real de 1,5% em 2026. Nominalmente, o preço médio subiu 1,4% e chegou a R$ 166.900. O reajuste ficou abaixo da inflação oficial, acumulada de 3,18%. Houve forte desaceleração em relação aos 5,5% registrados em 2025. A expansão das montadoras chinesas foi o principal fator para a queda dos preços. No entanto, a renda agnada e os juros elevados do crédito veicular ainda dificultam a compra do automóvel zero quilômetro. Mais de 50 mil imigrantes em Ceuta em 24 horas, na Espanha, segundo agências de notícias e jornais espanhóis. Ao menos 60 pessoas morreram na travessia nado entre Marrocos e Espanha, muitos também pisoteados. O número equivale a quase metade da população da pequena cidade, onde moram 83.600 pessoas.
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4: Nova Onda agora, 13 horas 7 minutos. Nota de falecimento. A família de Jair Pedro de Faria. O Jair, pai do Paulinho Faria e do tido ex-vereador, comunica parentes e amigos o seu falecimento e convida para o sepultamento a realizar-se hoje, segunda-feira, às 17 horas, saindo féretro do velório municipal de Pitangui, onde o corpo está sendo velado, para o cemitério Bosque da Esperança. Noticiamos o falecimento de Jair Pedro de Faria, o Jair, pai do Paulinho Faria e do tido ex-vereador. 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
8: 3:08.
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4: E nós estamos de volta na programação Nova Onda, Rádio Mais Sertaneja do Brasil. 3:09 pelo horário oficial de Brasília. É tarde de segunda-feira, a semana só tá começando, hein? É, pois é. Vamos que vamos. Com o nosso Conexão tocando alegria no seu rádio, trazendo sempre as melhores músicas pra você curtir aí de montão do outro lado do rádio. Desejar uma ótima tarde pra você. Uma excelente segunda-feira, tá na hora do lanche, né? Aquela parada aí da tarde, né? Pro café da tarde, eita, hora boa também, né? Bom, o nosso Conexão que pede passagem segue em frente. 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Vamos lá pro Dose Dupla. Hoje eu quero ir com o Eduardo Costa, ele que chega pra cantar, ó. Pra Não Pensar em Você, uma regravação do Mirosmar, né? E também Fiz Amor com uma Estranha. Vambora curtir então, ó. O Eduardo Costa na sua tarde de segunda-feira. Assim, ó, em...

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5: 3:31. 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
11: Estamos de volta na programação Nova Onda, Rádio Mais Sertaneja do Brasil, com o nosso Conexão tocando alegria no seu rádio, hein? Vamos saber como está o tempo e a temperatura. 27 graus em Pitangui neste momento. A umidade relativa do ar é de 25%. A umidade do ar está baixa, viu, gente? Sensação térmica 30 graus. Né? A tendência é que agora dê uma esquentada aí nos próximos dias. Nosso programa segue em frente. Seguimos juntos até às 5. Tocando alegria no seu rádio. Trazendo sempre a melhor programação. Já já tem para você aí os... o Batidão Sertanejo, ainda hoje tem uns clássicos segunda edição e tem muito mais pra você aqui no Conexão, viu? 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E vamos que vamos, nesta segunda-feira, de muito sol, de muita alegria, de muita emoção no seu rádio, com o nosso Conexão pra você. E segundou!
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7: 3h49.
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3: 10 para as 4, já de volta na programação Nova Onda, na sua tarde de segunda-feira. Já tem para você os clássicos sertanejos segunda edição, mas antes, vamos dar aquela agitada, aquela animada? Está chegando para você a partir de agora o nosso...
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0: 51.5.
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3: Olá Brasil, está no ar o Central de Notícias, nesta segunda-feira, 3 de agosto de 2026. E vamos aos destaques desta hora. Ailton Moreno, a voz padrão do rádio. A decisão do governo federal de prorrogar o prazo de adesão ao novo Desenrola 2.0 até 31 de agosto e a autorização para distribuir 13 bilhões de reais do lucro do Fundo de Garantia do Tempo de Serviço, FGTS, reacenderam o debate sobre os limites da legislação eleitoral em ano de eleições. Embora as duas medidas tenham impactado direto sobre milhões de brasileiros, especialistas em direito eleitoral afirmam que elas não configuram automaticamente condutas vedadas pela lei das eleições. A Organização dos Estados Americanos, OEA, vai enviar cerca de 90 especialistas internacionais independentes para acompanhar as eleições no Brasil em outubro. Missões como essa são tradicionais.
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7: 4:07.
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12: Clássicos sertanejos no ar na programação Nova Onda. Vamos lá, hein, com a sua participação e a sua indicação.
13: Olá, Thiaguinho.
12: Olá, Dudu, tudo bem?
13: Tudo bem com você?
12: Bem, graças a Deus.
13: Manda aí pra Dudu uma benchonada do Zezé.
12: É.
13: Um abraço pra você.
12: Valeu, Dudu, um abraço especial pra você também, tudo de bom. Obrigado pela sua companhia. Simbora, hein? Viajar no túnel do tempo da música sertaneja. Clássicos Sertanejos, segunda edição no ar, aqui na Mais Sertaneja do Brasil.
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1: 4:31. 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
8: Vamos que vamos na programação Novão da Rádio Mais Sertaneja do Brasil nesta super tarde de segunda-feira, nesse dia 3 de agosto, viu? A semana só tá começando e o nosso Conexão também, hein? É, começando mais uma semana com estilo pra você. Lembrando que já já tem pra você o sertanejo classe A na programação da Rádio Mais Sertaneja do Brasil. 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A temperatura já tá ajudando aí também, né? É, 27 graus neste momento em Pitangui, sensação térmica de 30, né? Quarta-feira vai estar mais quente ainda, segundo a previsão, viu? Bom, vamos lá, 4:33 agora, na Rádio Mais Sertaneja do Brasil. Simbora abrir aí mais uma sequência musical pra você, com grandes sucessos na sua tarde de segunda-feira.
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5: 4h47.
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12: Online a programação Nova Onda, Rádio Mais Sertaneja do Brasil. Agora 12 faltando para 5. Agradecendo aqui a você pelo carinho, pela companhia, agradecendo os nossos patrocinadores que ofereceram aqui mais uma edição do nosso Conexão, ao Sicoob Credipit, também o Restaurante Varandão, Babá 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É isso mesmo. E na próxima quarta-feira, música ao vivo com a Mari Amaral, a partir das 20 horas. 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Eu fico por aqui, já tem um sertanejo classe A na programação Nova Onda. Eu volto amanhã, assim permite, com mais uma edição do nosso Conexão. Grande abraço, uma ótima semana, uma excelente segunda-feira e até amanhã, se Deus quiser. Tchau, tchau!

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0: Salve, salve, gente amiga do rádio! Muito boa tarde! Tá tudo bacana por aí? Nós estamos chegando! Ei, papai! Boa tarde, mamãe, vovô, vovó, criança, jovem! Boa tarde pra você que é de boa tarde! Com as graças do nosso Deus, está no ar o nosso sertanejo classe A pela nova onda até às 10. Tô de volta, bateria carregadinha! Amigos e amigas, Jazzy, ótima tarde pra nós, ótima semana! Ô Tiagão, bom descanso, boa semana pra você, Tiagão! E você, eu quero pedir licença pra chegar na tua casa, comércio, trabalho, no carro, na rua, onde você estiver, a minha felicidade é saber que você está feliz. Porque o rádio não é só um veículo de comunicação, é o seu companheiro, é o seu amigão! E bora sorrir pra vida, porque chorar a gente já nasce sabendo. 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
0: Eu estou aqui fazendo o que gosto, você daí. Obrigado pela tua companhia, Jean Giovanni.

0: Nunes.
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A mais sertaneja do Brasil, Natan e Menos é Mais, pela última vez. 5 horas e 13, e atenção, a Associação Amigos da Santa Casa realiza um bazar beneficente em prol da instituição. A iniciativa tem como objetivo arrecadar recursos para contribuir com as ações desenvolvidas pela associação. O bazar está funcionando na rua Washington Cansado, abaixo da Clínica Orbe, das 14 às 18 horas, ok? Todos estão convidados a participar, colaborar com a iniciativa e aproveitar as opções disponíveis no bazar. Toda contribuição é importante e ajuda a fortalecer o trabalho da Associação Amigos da Santa Casa. Faça a sua parte, Deus vai te abençoar em dobro, ok? 32719191 é o nosso fixo e também o nosso zap zap. Vai lá! Eu sempre falo que coração de radialista é igual de mãe. Sempre cabe mais um ouvinte. Sinta.

0: Deus abençoe vocês demais.
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4: 5:31.
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8: Oi, gente. Olha nós aí de volta. Feliz da vida com a sua companhia. Por aqui juntos e abençoados. Até às 10 nesta segundona. Ótima semana para você. 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Quem tá desejando boa tarde pra nós? Deixa eu ver aqui, nossos amigos, o Walter e Zé Luiz no Chapadão, Luciano e Carlão aqui no Centrão, o Butão Geraldo, Suelene Batista no Velho da Taipa, o Jorge também no Chapadão e a Márcia e Aparecida aqui no Centrão. Boa semana, gente!
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2: Boa tarde, Eli Ferreira. Nós estamos aqui ligados na nova onda, na Fazenda Martins, aqui é o Augusto. Manda uma música aqui pra nós aí, Eli Ferreira. Manda aquela música pra nós do Chitãozinho e Chororó, Nascemos Pra Cantar. Eu ofereci essa música para o Jair, para todos que estiverem ouvindo a nova onda, a rádio mais ouvida do mundo.

Boa tarde, meu querido Eli. Aqui é o Pedro Mineiro. Manda um abraço aí pro Josias, pro Geraldo de Gonzaga, para o Joel, Dalica, Isaías e tu e toda a sua equipe. Nós tá aqui na cima aqui, te ouvindo, viu? Manda a música aí pra nós aí, a Disparada, com Jair Rodrigues.

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6: 5:52.
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10: Esse tal de Ali Ferreira sou eu, seu amigo de sempre, sempre de bem com a vida. É assim que eu te quero comigo nesta segunda-feira. Uma semana abençoada para você de Pitangui e toda a região. Gratidão pela sua audiência. Gente, hoje não teremos a reunião da Câmara de Conceição do Pará. A reunião será na próxima segunda-feira, dia 10, a partir das 6 horas, ok? Boa tarde para os amigos na escuta. Geraldo em Nova Serrana, Tuca, Tila e Fabinho, todo o pessoal no bar. O Luizinho no Chapadão, Tonico em Nova Serrana. Renato e Agnaldo no bairro Lavrado. Meus amigos Batista, Butão, Geraldo, Sueleno, pessoal aí no Velho da Taipa, um abraço. Zap Áudio, fala comigo, meu amigo Zé, grande Zé.
11: A segunda já foi, né? Aos trancos e barrancos já foi.
10: Na metade quase, né?
11: Manda pra nós hoje, Renan e Raí. Acho que Renan e Raí mesmo, metade de mim.
10: É, com eles mesmo.
11: Tem participação de Juliano César.
10: Grande Zé.
11: Rosa Pura Mais Fofo, Ricardinho, Meluciano e Helenice. Nails Boca de Sacola, Fariseu, Dona Francisca e pro Jairão, né? Que deve estar lá pro Maranhão até hoje, né? Uma boa tarde a todos.
10: Obrigado, Zé Maria, do Rio do Peixe, pela sua participação. Eu sempre falo, né? O rádio nunca me deixou sozinho, é. Eu de cá, você de lá. Estamos juntos e abençoados até às 10.
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0: Milagrosa de Aparecida, espalhais inúmeros benefícios sobre o Brasil. Eu, embora indigno de pertencer ao número dos vossos servos, mas desejando participar dos benefícios da vossa misericórdia, prostrado a vossos pés, consagro-vos o entendimento para que sempre pense no amor que mereceis. Consagro-vos a língua, para que sempre vos louve e propague a vossa devoção. Consagro-vos o coração, para que depois de Deus, vos ame sobre todas as coisas. Recebei-nos, ó Rainha incomparável, o ditoso número dos vossos servos. Acolhei-nos debaixo da vossa proteção. Socorrei-nos em nossas necessidades espirituais e temporais, e sobretudo na hora da nossa morte. Abençoai-nos, ó Mãe Celestial, e com vossa poderosa intercessão, fortalecei-nos em nossa fraqueza, a fim de que, servindo-vos fielmente nesta vida, possamos louvar-vos, amar-vos e render-vos graças no céu por toda a eternidade. Assim seja.
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2: O anjo do Senhor anunciou a Maria, e ela concebeu do Espírito Santo. Ave Maria, cheia de graça, o Senhor é convosco. Bendita sois vós entre as mulheres, bendito é o fruto do vosso ventre, Jesus. Santa Maria, Mãe de Deus, rogai por nós, pecadores, agora e na hora de nossa morte. Amém. Eis a serva do Senhor. Faça-se em mim segundo a vossa palavra. Ave Maria, cheia de graça, o Senhor é convosco. Bendita sois vós entre as mulheres, bendito é o fruto do vosso ventre, Jesus. Santa Maria, Mãe de Deus, rogai por nós, pecadores, agora e na hora de nossa morte. Amém. E o Verbo divino se fez carne e habitou entre nós. Ave Maria, cheia de graça, o Senhor é convosco. Bendita sois vós entre as mulheres, bendito é o fruto do vosso ventre, Jesus. Santa Maria, Mãe de Deus, rogai por nós, pecadores, agora e na hora de nossa morte. Amém. Rogai por nós, Santa Mãe de Deus, para que sejamos dignos das promessas de Cristo. Oremos. Infundi, Senhor, como vos pedimos, a vossa graça nas nossas almas, para que nós, que pela anunciação do anjo, conhecemos a encarnação de Cristo, vosso Filho, pela sua paixão e morte na cruz, sejamos conduzidos à glória da ressurreição. Por nosso Senhor Jesus Cristo, vosso Filho, que é Deus convosco, na unidade do Espírito Santo. Amém. O nosso auxílio está no nome do Senhor, que fez o céu e a terra. O Senhor esteja convosco. Ele está no meio de nós. Abençoe-vos, Deus Todo-Poderoso, Pai, Filho e Espírito Santo. Amém.
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4: Boa tarde, querido filho. Boa tarde, querida filha. Que bom que você está me acompanhando e espero que crie o hábito de todas as tardes rezar comigo. Nesta semana, nós vamos dedicar nossa oração pelos pais. Oferecer essa Ave Maria por todos eles. Vamos juntos? Joelho dobrado, coração contrito. Em nome do Pai, do Filho e do Espírito Santo. Amém. Amado Senhor.

0: que escolheste entrar na humanidade pelo seio da Virgem Maria e assumiste a nossa condição humana em tudo menos no pecado e se fizeste dócil na Sagrada Família de Nazaré. Amado Jesus, queremos pedir pela família. Fazei com que toda a família seja uma igreja doméstica, onde, como Maria e José, seja ensinada a vivência da fé. Jesus, que as crianças que nascem hoje possam aprender pelo testemunho dos pais. Que o processo de alfabetização seja na Sagrada Escritura. E que as lembranças mais doces da infância sejam de oração. Jesus, tocai no coração de todas as mães que não se omitam da missão de educar os filhos. Mas hoje e nesta semana, pedimos de modo muito especial e particular pelos pais, que a exemplo de São José, possam estar presente na vida dos filhos. Jesus, que os pais não se omitam da responsabilidade, mas que possam cuidar, zelar da família. Jesus, que a exemplo de São José, os pais possam perceber quando a família está sendo ameaçada e numa vida de oração, de testemunho, de fé, possam proteger aqueles a quem Deus confiou. Pedimos pelos pais falecidos, amado Senhor, que não sofram o castigo de seus atos, mas pela vossa misericórdia possam ter o repouso e o descanso eterno. Pedimos, Jesus, pelos pais vivos, para que não sejam negligentes na educação e omissos no testemunho, mas que possam viver a paternidade de uma forma responsável. Nossa Senhora, neste momento recomendamos a família e de modo muito especial os pais. Ave Maria, cheia de graça, o Senhor é convosco. Bendita sois vós entre as mulheres e bendito é o fruto do vosso ventre, Jesus. Santa Maria, Mãe de Deus, rogai por nós, pecadores, agora e na hora de nossa morte. Amém. Sagrada Família de Nazaré, santificai e protegei as famílias. O Senhor esteja convosco, Ele está no meio de nós. Que a bênção de Deus, por intercessão de Nossa Senhora e São José, exemplo de paternidade, recaia sobre a água. Que a abençoada bebida partilhada nos lembre o ser cristão. Abençoai as roupas dos enfermos e principalmente a família. Nas fotos e principalmente os pais. Em nome do Pai, do Filho e do Espírito Santo. Amém. Sagrada Família de Nazaré, santificai e protegei a família. Amém. Boa noite a todos.
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3: Olá Brasil, está no ar o Central de Notícias e vamos aos destaques desta hora.
4: Ailton Moreno, a voz padrão do rádio.
3: Turistas brasileiros já conseguem pagar com Pix diretamente no comércio de 8 países. A funcionalidade opera nos aplicativos dos bancos brasileiros e está disponível no Chile, Argentina, Uruguai, Paraguai, Estados Unidos, Portugal, Espanha e França. O Banco Central ressalta que não existe um Pix internacional oficial mantido pelo governo brasileiro fora do país. As transações são realizadas por empresas de câmbio credenciadas, responsáveis por converter os valores em tempo real. No ponto de venda, a maquininha gera um QR Code que o turista escaneia pelo aplicativo do banco. O aplicativo mostra o valor final convertido em reais, com taxas incluídas. A confirmação é feita por senha ou biometria. A empresa intermediária converte a moeda e repassa o pagamento ao comerciante na moeda local. E o câncer de intestino preocupa especialistas. A doença deve atingir mais de 53 mil pessoas por ano no Brasil até 2028, segundo a estimativa do INCA. O consumo de embutidos, o tabagismo, o álcool e a obesidade estão entre os fatores associados à doença.
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12: 6:19.
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15: Oi, gente! Olha nós aí de volta! Feliz da vida com a sua companhia! Por aqui juntos e abençoados até às 10 nesta segunda-feira. Que Deus abençoe o nosso início de noite. Muita saúde para nós. Fé no Pai, fé no Pai. O Senhor é o nosso pastor e nada nos faltará. Esperança que dias melhores virão. Pode ter certeza. Boa noite para Nilza, Nego e todos no bar no Chapadão. O Duardim e Zé Antônio também no Chapadão.
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na mais sertaneja do Brasil, Nova York, Christian e Ralph. 6:35, boa noite para os amigos Edivaldo Vigia, a Dudu em Divinópolis e também o Ricardo aqui no Centrão. Ah, nosso amigo Ronaldo em Nova Serrana, tá mandando mensagem aqui, um abraço, amigão. Boa semana pra todo mundo, 6:35. É o Serjão chegando por aqui.

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4: 6h47.
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6: Olha a hora, gente, 6h48, de volta com o nosso Sertanejo Classe A, um programa feito com muito carinho pra você. Como é que tá o seu início de noite? Tudo bacana? Tem certeza? Fala comigo. Eu te desejo tudo de ótimo. Gratidão pela audiência de vocês. Gratidão é uma coisa que eu carrego sempre na vida.

0: Essa eu tirei do fundo do baú pra você com muito carinho. Mococa e Moraci, o IP e o Prisioneiro. 6:55, já já tem a voz do Brasil. Eu vou ali no rancho forrar o bucho e prometo voltar às 8. Aquele trato de sempre, quem chegar primeiro, espera o outro. Fechado assim? Boa noite, até a volta, pessoal!
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0: Em Brasília, 19 horas.
1: Está no ar a Voz do Brasil. As notícias do governo federal que movimentaram o país no dia de hoje.
2: Olá, boa noite.
0: Boa noite para você que nos acompanha em todo o país.
2: Segunda-feira, 3 de agosto de 2026.
0: Vamos ao destaque do dia.
2: Agosto Dourado.
0: Mês reforça a importância do aleitamento materno para a saúde do bebê. Graziele Bezerra.
3: O leite materno é o alimento mais completo para os bebês. E até os 6 meses de vida, eles não precisam de mais nada.
2: El Niño causa fortes chuvas e secas severas em regiões do país.
0: Cidades em emergência ou calamidade podem solicitar recursos federais para ações de defesa civil. Luana Karen.
4: A ajuda pode vir em forma de assistência humanitária, como distribuição de água, alimentos, colchões e kits de higiene. Também pode ser um restabelecimento de serviços essenciais.
2: Pilhas, baterias, eletrônicos, dá para jogar fora no lixo comum?
0: Vamos saber como fazer o descarte correto desse tipo de material na reportagem de Graziele Mendonça.
5: Vale seguir a chamada regra dos 3 R's: reutilizar, recondicionar e reciclar.
2: Hoje, na apresentação da Voz do Brasil, Mariana Jungmann e Luciano Seixas.
0: E acompanhe a gente ao vivo, acesse radiogov.ebc.com.br ou canal Gov na sua TV aberta.

0: É no leite materno que o bebê encontra tudo o que precisa: alimento, proteção e afeto.
1: Por isso, todo mês de agosto é dedicado à amamentação e fica conhecido como o Agosto Dourado.
0: Nessa Semana Mundial do Leite Materno, vamos lembrar dos desafios e benefícios desse gesto, que é natural, mas nem sempre uma tarefa simples.
1: A iniciativa é coordenada globalmente pela Aliança Mundial para a Ação em Aleitamento Materno.

0: para os bebês. E até os 6 meses de vida, eles não precisam de mais nada. A coordenadora de políticas de aleitamento materno da Secretaria de Saúde do Distrito Federal, Maria das Graças Cruz, explica o porquê.
1: O bebê até 6 meses, ele tem parte do quebra-cabeça no seu sistema digestivo e as outras peças estão dentro do leite da mãe. E aí, quando ele se alimenta, ele vai formar o seu intestino e vai completar aquele quebra-cabeça de forma que esse bebê tenha uma boa saúde, que não venha ter alergias, que não venha correr risco de ter obesidade, de diabetes e até hipertensão na vida adulta.
0: Todos os anos, a campanha Agosto Dourado reforça a importância do aleitamento materno para a saúde do bebê. A edição deste ano vai além. Destaca o papel da amamentação na segurança alimentar, na redução da pobreza e na sustentabilidade ambiental, como explica Sônia Isoyama Venâncio, coordenadora-geral de Atenção à Saúde das Crianças, Adolescentes e Jovens do Ministério da Saúde.
2: O leite materno é o primeiro alimento que é oferecido para o bebê, garantindo o direito humano, né, alimentação adequada, vai também favorecer a garantia da segurança alimentar e nutricional dessa criança, por ser esse primeiro alimento, né, que é oferecido, e também é muito importante para a sustentabilidade do planeta, né, porque ele é um alimento que não vai necessitar de embalagens, o consumo de água para sua produção.
0: Uma forma de apoiar as mulheres que amamentam é por meio da rede de bancos de leite humano brasileira, que é a maior do mundo. O leite coletado é destinado em especial a recém-nascidos prematuros e de baixo peso, internados em UTIs neonatais. Mas os bancos de leite também dão suporte às mulheres que enfrentam dificuldades para amamentar. Mãe de primeira viagem, a militar Renata Lúcio recorreu a uma dessas unidades no Distrito Federal para conseguir alimentar a filha Betina.
3: Ninguém fala da dificuldade que é a amamentação. A gente acha que é instintivo, que a gente vai ter um bebê e a gente já vai conseguir amamentar, e não é bem assim. A gente tem muitos desafios, é difícil. Tive mastite, eu tive fissura, tive bastante desafios, e o banco de leite foi o que me ajudou, né?
0: A rede brasileira de bancos de leite humano conta com 237 bancos e 249 postos de coleta em todo o Brasil. Pelo número 136 do Ministério da Saúde, é possível obter informações da unidade mais próxima da sua casa. Reportagem Graziele Bezerra.
4: Manter a caderneta de vacinação atualizada garante proteção contra doenças graves, prolonga a vida e contribui para um futuro mais saudável.
5: E está na hora de atualizar a caderneta de crianças e adolescentes. Começou hoje e vai até 1º de setembro a campanha nacional de multivacinação.
4: No caso dos bebês, a vacinação desempenha a função de ensinar o corpo em desenvolvimento a se defender de forma segura.
5: E uma das vacinas que mais causam dúvidas é a BCG, que protege os recém-nascidos e crianças pequenas contra as formas mais graves e fatais da tuberculose.
6: Conhecida por deixar aquela famosa marquinha na parte superior do braço direito, ela protege o organismo das formas mais graves da tuberculose, como a tuberculose meníngea e a tuberculose miliar. É a vacina BCG. Ela é aplicada na maternidade ou ainda nas primeiras semanas de vida para prevenir as formas graves da doença entre os pequenos e garantir que o sistema imunológico da criança, ainda em desenvolvimento, aprenda a se defender. Por isso, a enfermeira Emanuela Barros não perdeu tempo e vacinou seu filho logo que saiu da maternidade.
7: Eu recebi a orientação da maternidade que procurasse o posto de saúde, né, para fazer a vacina. E assim que a gente recebeu alta, eu fui na UBS. Fui muito bem atendida, né, e orientada pela equipe. Então foi um processo muito tranquilo, né, de orientação e também de acesso, né, à vacina.
6: A chefe da unidade de vigilância em saúde do Hospital Universitário de Brasília, Deise Mendonça, explica a importância da BCG logo nos primeiros dias de vida.
8: Porque o bebê, ele nasce com pouca proteção. Ele nasce somente com aqueles anticorpos da mãe, que a mãe passou para ele durante a gestação. Depois, ele tem que tomar as vacinas para ficar protegido contra essas doenças que estão aí, que a mãe não conseguiu passar proteção para ele. A criança nasceu acima de 2 quilos, ela já faz a BCG na maternidade, nas maternidades públicas, né? Nas privadas, eles procuram a sala de vacina.
6: Após a aplicação, é comum que apareça uma pequena mancha avermelhada no braço direito. Com o passar

0: Das semanas, essa reação evolui para uma pequena ferida que cicatriza naturalmente. A BCG integra o calendário nacional de vacinação, é oferecida gratuitamente nas unidades do Sistema Único de Saúde e está disponível para crianças menores de 5 anos que ainda não tenham sido imunizadas. Você pode conferir todas as vacinas do calendário nacional em gov.br/saúde. Reportagem.br/saúde. Thaís de Araújo.
1: Atenção, estudantes pré-selecionados no processo seletivo do Fundo de Financiamento Estudantil, FIES.
2: Termina amanhã o prazo para complementar as informações da inscrição no sistema.
1: O FIES concede empréstimo a estudantes em cursos de graduação ofertados por instituições privadas que participam do programa.
2: O processo seletivo referente ao segundo semestre alcançou mais de 127 mil inscritos.
3: Os estudantes pré-selecionados na chamada regular do Fundo de Financiamento Estudantil, o FIES, têm até 4 de agosto para complementar as informações da inscrição no sistema disponível no endereço fiesseleçãoaluno.mec.gov.br. Após essa etapa, os candidatos deverão validar a documentação da instituição privada de educação superior. Concluída a validação, os pré-selecionados deverão comparecer em um agente financeiro no prazo de até 10 dias úteis. As convocações ocorrerão de 7 de agosto a 24 de setembro. O processo seletivo do FIES inclui a reserva de 50% das vagas para estudantes com renda familiar de até meio salário mínimo por pessoa e com inscrição ativa no cadastro único. Os pré-selecionados que atendam aos critérios do FIES Social poderão financiar até 100% do valor das mensalidades do curso. Mais informações em acessounico.mec.gov.br/FIES. Thaís Vitória para a Voz do Brasil.
1: Chuvas acima da média na região sul, seca e calor acentuados na porção norte. Fenômenos climáticos como o El Niño provocam impactos distintos.
2: Para enfrentar essa situação, estados e municípios devem acompanhar as ações para a prevenção de desastres naturais.
1: E ficar atentos para os protocolos de ajuda federal em casos de emergência e calamidade pública.
4: Nos diferentes tipos de desastres naturais, o reconhecimento da gravidade da situação pode abreviar o envio de recursos e apoio técnico, amenizando os impactos para a população. Quando há situação de emergência, o município ainda consegue atuar, mas precisa de apoio externo para atender a população. Já quando o estado é de calamidade pública, os danos são tão graves que exigem medidas excepcionais e maior apoio do governo federal. Para tornar oficial qualquer uma dessas condições, o governo municipal ou estadual deve emitir um decreto e registrá-lo no Sistema Integrado de Informações sobre Desastres. Se os critérios forem atendidos, o Ministério da Integração e do Desenvolvimento Regional publica uma portaria reconhecendo a situação. A ajuda pode vir em forma de assistência humanitária, como distribuição de água, alimentos, colchões e kits de higiene. O apoio federal também pode ser empregado no restabelecimento de serviços essenciais. O apoio extra também pode chegar diretamente ao cidadão. Entre as possibilidades está o saque calamidade do FGTS, de até R$ 6.220 por conta vinculada. De acordo com a diretora executiva de fundos de governo da Caixa Econômica Federal, Daniele Mendonça, entre janeiro e julho de 2026, 548 municípios de 17 unidades da federação foram habilitados para o pagamento do saque calamidade.
5: O saque calamidade é um momento de necessidade pelo qual o trabalhador pode fazer uso desse saque. Situação formalizada tanto pelo governo local quanto pelo Ministério do Desenvolvimento Regional, ele pode fazer a solicitação por meio do aplicativo do FGTS, disponível nas principais lojas de aplicativo de forma gratuita, ou em uma das agências da Caixa. E em situações de calamidade, a Caixa faz o deslocamento do caminhão Caixa para tentar fazer o atendimento dessa população com necessidade de fazer uso do SAC.
4: Ao lado do El Niño estão as mudanças climáticas, na explicação dos cenários naturais cada vez mais adversos. É o que afirma o meteorologista do Instituto Nacional de Meteorologia, IMET, Leidson Dantas.
6: A nossa atmosfera tem um constante trabalho para manter o nosso planeta em estado de equilíbrio, numa temperatura ideal para todos nós sobreviver. E se a gente dá um conteúdo a mais, um ingrediente a mais de aquecimento, provoca esses extremos climáticos que a gente vem observando.
4: Com a previsão de fortalecimento do El Niño neste segundo semestre, a orientação é, antes de tudo, manter-se bem informado. Entre os canais oficiais está portal.imet.gov.br. Reportagem Luana Karen.
2: Descarte correto do lixo eletrônico é fundamental para garantir o equilíbrio do meio ambiente.
1: Para que esse descarte seja feito, existem pontos de coleta por todo o país.
2: O material pode ser recondicionado da forma correta e ganhar outras destinações.
7: Plástico, papel, alumínio, materiais que devem ser separados para a coleta de lixo e seguirem para a reciclagem. Mas e no caso de celulares, computadores, baterias e outros eletrônicos, o que fazer? Neste caso, vale seguir a chamada regra dos 3 R's: reutilizar, recondicionar e reciclar. Se o equipamento eletrônico não pode ser reutilizado por outra pessoa, uma opção é recondicionar, ou seja, consertar o equipamento. No Guará, a 20 minutos do centro de Brasília, há um ponto de coleta dentro de uma unidade do SESC. Lá são deixados vários tipos de componentes eletrônicos. É o que conta Alessandra Sá, assistente de suporte à gestão do SESC DF.
8: Qualquer pessoa pode vir, né, entregar o seu lixo eletrônico, né, para estar descartando, fazer um descarte correto, né, em nossos PEVs, que o SESC disponibiliza em todas as nossas unidades, né, para preservação do meio ambiente, né, carregadores, tablets, TVs.
7: Do Guará, o material segue para uma organização da sociedade civil, onde os resíduos são separados. Os que precisam de algum conserto ou formatação são recondicionados. E de lá, distribuídos para diversos pontos, inclusive para cursos gratuitos para a população. O que não tem conserto é separado e organizado e segue para o terceiro R, a reciclagem. Cada pedaço segue um caminho, como explica o coordenador da organização programada Amando o Futuro, Fábio Oliveira.
9: Aquilo que não tem condições de uso nenhuma dentro da nossa unidade, a gente consegue fazer a descaracterização dele, fazer a separação por tipos de componentes, ou seja, placa de circuito impresso eletrônico, plástico, ferro, cobre, isopor, enfim. Cada tipo de componente a gente consegue fazer a separação e encaminhar para a indústria de reciclagem.
7: Mas para que tudo isso aconteça, o trabalho começa com a população, que deve realizar o descarte correto do lixo eletrônico, como explica o coordenador-geral de inclusão digital do Ministério das Comunicações, Gustavo Fernandes Lima.
10: Hoje a gente tem no site do Ministério das Comunicações, na página do programa Computadores para a Inclusão, um link com um mapa por todo o território nacional, com os diversos pontos de coleta que tem espalhados. A gente está falando de mais de 10 mil pontos de coleta de resíduos eletrônicos, de pilhas e baterias.
7: Para saber onde há um ponto de coleta de resíduo eletrônico na sua cidade, acesse o site do Ministério das Comunicações em gov.br/mcom. Com locução de Graziela Mendonça, reportagem Márcia Fernandes.
1: Um caso de reaproveitamento. Computadores que seriam descartados ganham uma nova utilidade e ajudam no acesso à tecnologia.
2: Além de recuperar equipamentos para escolas, bibliotecas e telecentros, um centro de recondicionamento no Distrito Federal oferece cursos gratuitos para o cidadão.
1: Conheça a iniciativa na reportagem de Pablo Mundim.
11: No Centro de Recondicionamento de Computadores do Distrito Federal, equipamentos que seriam descartados são recuperados para projetos de inclusão digital. No Distrito Federal, no Centro de Recondicionamento de Computadores, cada equipamento passa por um processo completo de recondicionamento. No fim, o que poderia virar apenas sucata se transforma em equipamentos destinados a projetos de inclusão digital. Tudo feito para que os computadores sejam totalmente reaproveitados, explica Adler Braga, técnico de recondicionamento. recondicionamento.
12: O computador vem para cá, quando ele chega aqui, a gente dá uma sobrevida para ele, a gente já faz o primeiro passo, né, que é a sanitização de dados, que a gente recebe o computador com HD, então a gente é responsável por esses dados, então a gente faz essa etapa. Posteriormente, a gente faz a limpeza externa, interna, né, na verdade. A gente troca as peças, instala os programas e deixa tudo funcionando corretamente. A gente recebe um termo de doação para destinar esse computador para alguma instituição.
11: Depois de recondicionados, os computadores seguem para escolas, bibliotecas, telecentros e outras instituições que ampliam o acesso à tecnologia. Nem tudo pode ser reaproveitado. As peças sem condições de uso seguem para reciclagem. O centro também

0: e oferece formação para novos profissionais, disse Simone Cabral, coordenadora pedagógica.
1: A maioria vem para fazer o curso mesmo para o mercado de trabalho, né? São totalmente gratuitos os cursos, né? Todos com certificado.
0: São cursos de informática básica, design gráfico, manutenção de computadores e celulares, marketing digital, inteligência artificial, operação de drones e Excel avançado. As aulas são destinadas a adultos e jovens. As capacitações têm carga horária entre 60 e 80 horas. As inscrições para os cursos podem ser feitas pela internet ou presencialmente na unidade do Gama, no Distrito Federal. Empresas e órgãos públicos que desejam dar uma destinação social aos equipamentos eletrônicos também podem procurar um dos centros de recondicionamento de computadores espalhados pelo país. Reportagem Pablo Mundim.
2: O Ministério da Fazenda iniciou consulta pública para definir os setores obrigados a cumprir regras de monitoramento de emissões no mercado brasileiro de carbono.
3: A iniciativa visa criar um sistema de dados oficial para o Sistema Brasileiro de Comércio de Emissões.
2: Proposta preliminar prevê a introdução gradual das obrigações em 3 etapas.
3: A primeira tem início previsto para 2027 e abrange indústrias do setor de minérios, petróleo e transporte aéreo.
2: A consulta pública está disponível no site do Ministério da Fazenda até 28 de agosto em gov.br/fazenda.
3: Produção de alimentos sem prejudicar o meio ambiente. Essa é a proposta da agricultura de baixo carbono.
2: E a empresa brasileira de pesquisa agropecuária, Embrapa, está certificando culturas que usam esses processos, o que agrega valor à produção.
3: Para receber a certificação, os produtores passam por capacitação e análises independentes de produção.
4: A agropecuária de baixo carbono é um modelo de produção sustentável que reduz a emissão de gases de efeito estufa com práticas como o plantio direto, a recuperação de pastagens degradadas e a integração lavoura-pecuária-floresta. Realidade que fez a Embrapa criar uma estratégia para comprovar a sustentabilidade da produção brasileira. São protocolos científicos de certificação voltados à produção agropecuária de baixo carbono, agregando valor aos produtos e ampliando oportunidades comerciais. A presidente da Embrapa, Silvia Massuá, detalha.
5: Cada vez mais o produtor rural tem mais consciência, ele tem que produzir mais, mas cada vez mais de maneira sustentável, preservando os recursos naturais, né? Uso eficiente de água, de solo. A partir disso daí, cada vez mais a Embrapa tem gerado tecnologia e incentivado, através das capacitações, que eles usem essas novas tecnologias para ter essa agricultura mais sustentável.
4: A iniciativa reúne diferentes cadeias produtivas, carne bovina, leite e sorgo, e busca reconhecer, com base em critérios técnicos e auditorias independentes, os sistemas de produção de baixo carbono. O produtor Hamilton Kundak é presidente da Cooperativa Reca, um conjunto de sistemas agroflorestais que produz castanha, pupunha, cupuaçu, café e andiroba na Amazônia. Ele fala sobre o impacto da certificação.
6: Um trabalho muito bacana que o Reca faz de preservação, de orientação, de conscientização, de respeitar as nossas florestas. Porque se o produtor estiver recebendo valor agregado, ele não vai derrubar, ele vai ser o guardião da floresta.
4: Além da carne, do leite e sorgo, a Embrapa prepara o lançamento da certificação para a soja em 2027. Reportagem Luciana Colares de Holanda.
2: Se você aplica no Tesouro Direto, um recado importante. O aplicativo oficial do programa vai deixar de funcionar a partir do dia 17 de agosto.
3: Com isso, consultas e novos investimentos devem ser feitos no site do Tesouro Direto ou no aplicativo do próprio banco.
7: O aplicativo do Tesouro Direto será desativado a partir do dia 17 de agosto. Após a desativação, os investidores vão poder acessar os serviços pelo portal do investidor, no site oficial do Tesouro Direto ou pelo aplicativo da instituição financeira, onde mantém a conta de investimentos. De acordo com informações do Ministério da Fazenda, nesses canais será possível consultar a carteira, verificar títulos e rentabilidade, realizar aplicações e resgates e acessar o histórico de operações. A mudança não altera os investimentos já realizados. Títulos, valores investidos, rentabilidade e demais informações permanecem disponíveis.

0: disponíveis nos novos canais de acesso. Não é necessário realizar nenhum procedimento em relação aos investimentos existentes. Em caso de dúvidas, os investidores devem consultar os canais oficiais de atendimento do Tesouro Direto. Lucília Araújo para a Voz do Brasil.
1: Passageiros de voos internacionais com bens a declarar podem deixar o aeroporto sem passar pela fila de fiscalização aduaneira.
2: Já está valendo a declaração eletrônica de bens de viajantes, que pode ser preenchida pela internet.
1: Com a nova plataforma, o Sistema da Receita Federal analisa os dados declarados automaticamente.
2: Confira os detalhes na reportagem de Daniele Popov.
3: A Declaração Eletrônica de Bens de Viajantes, EDBV, já está disponível, segundo informou a Receita Federal. A funcionalidade de registro automático de bens pode ser utilizada por aquelas pessoas que viajam de avião. Agora, boa parte das declarações poderão ser registradas automaticamente dentro dos critérios de gerenciamento de risco adotados pela Receita. Ao preencher a declaração, o viajante poderá seguir diretamente para o desembarque, sem necessidade de se apresentar ao atendimento aduaneiro para bens a declarar. Com a mudança na forma de declaração de bens, a fiscalização é direcionada às situações que demandem análise específica. Após o viajante preencher e enviar a declaração eletrônica de bens, o sistema realiza o tratamento das informações com base em critérios de gerenciamento de risco. As declarações enquadradas para registro automático não precisam de atendimento presencial. As demais permanecem sujeitas aos procedimentos de controle aduaneiro e avisos de mensagens vão aparecer na tela do sistema de declaração. A nova ferramenta não altera as competências da fiscalização aduaneira, que continua responsável pela seleção, conferência, revisão de declarações, exigência de tributos, entre outras medidas. Então fique atento. Se você estiver viajando para outro país ou voltando para o Brasil, preencha a declaração de bens no sistema. O endereço é edbv.receita.fazenda.gov.br. Daniele Popov para a Voz do Brasil.
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2: Fique agora com as notícias do Poder Judiciário e do Congresso Nacional. Boa noite.
1: Boa noite, até amanhã.
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6: Presidente do STF diz que críticas republicanas contribuem para fortalecer a democracia.
7: Abertura da urna eletrônica entusiasma estudantes em Brasília.
6: Corte Especial do STJ abre segundo semestre forense.
7: Boa noite, eu sou Marcela Luiza.
6: E eu sou Marta Ferreira.
7: Na abertura do segundo semestre do ano judiciário de 2026, o presidente do STF disse que críticas republicanas contribuem para fortalecer a democracia.
6: O ministro Edson Fachin também ressaltou o compromisso permanente do tribunal com a continuidade da prestação jurisdicional. Pablo Lemos.
8: Na abertura do segundo semestre do ano judiciário de 2026, nesta segunda-feira, o presidente do Supremo Tribunal Federal, ministro Edson Fachin, afirmou que as decisões do tribunal sobre temas de grande repercussão social são naturalmente objeto de debate público.
9: Um tribunal constitucional que decide todos os dias temas de grande repercussão social há de aceitar como natural que suas decisões sejam debatidas, analisadas e, por vezes, contestadas pela opinião pública. Essa tensão, quando exercida dentro dos limites republicanos, não fragiliza a instituição. Ao contrário, a fortalece e fortalece a democracia.
8: Entre 2 e 31 de julho foram proferidas 245 decisões e expedidos 921 despachos. Isso demonstra, segundo o presidente do STF, o compromisso do tribunal com a continuidade da prestação jurisdicional.
7: Cerca de 150 estudantes do Centro de Ensino Médio Elefante Branco, em Brasília, conheceram a urna eletrônica de votação por dentro.
6: O evento marcou o início da primeira semana nacional do sistema eletrônico de votação. Fábio Ruas.
10: A abertura da urna eletrônica contou com a participação do ministro

0: substituto do TSE, na UE Bernardo Pinheiro de Azevedo, que foi aluno do Colégio Elefante Branco. Ele ficou emocionado com antigas lembranças de colégio e se mostrou satisfeito com o nível dos questionamentos feitos pelos estudantes durante a abertura da urna.
1: Foi muito legal e é impressionante ver o quanto a garotada está afiada. Algumas perguntas que foram feitas aqui, houve pergunta inclusive sobre a linguagem de programação da urna. Então, assim, é muito empolgante ver o que, que essa garotada pode fazer.
0: A Semana Nacional do Sistema Eletrônico de Votação segue até sexta-feira, com atividades em todo o país.
2: A Corte Especial do STJ realizou hoje a sessão de abertura do segundo semestre forense de 2026.
3: Presidente do tribunal conduziu a sessão, Fátima Uchoa.
4: O ministro Herman Benjamin fez um breve balanço da gestão que se encerra neste mês e chamou a atenção para o grande volume de processos que chegaram ao STJ durante o plantão em julho.
5: Nós recebemos 10.352 processos. Em 2025, 9.570. Em um ano, um aumento de quase 10%.
4: O ministro também destacou resultados positivos com a convocação de juízes auxiliares temporários na redução do acervo processual nos gabinetes.
5: O acervo atual do Superior Tribunal de Justiça é de 367 mil processos, aproximadamente. Podem verificar os resultados da força-tarefa dos juízes convocados temporariamente, houve uma redução de 42%.
4: Com o reinício do ano forense, voltam a correr os prazos processuais.
2: TST retoma semestre com a meta de manter o ritmo de produtividade dos 6 primeiros meses deste ano.
3: No primeiro semestre, a Corte julgou 274 mil processos. Marla Lacerda.
6: Na sessão que marcou a abertura do segundo semestre, o presidente do TST e do Conselho Superior da Justiça do Trabalho, ministro Vieira de Mello Filho, assumiu o compromisso de repetir as metas e os resultados alcançados nos primeiros 6 meses do ano. Entre janeiro e junho, a Corte registrou um aumento no número de processos julgados, quase 26% a mais do que no mesmo período do ano passado.
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2: Uma boa noite.
3: E até amanhã.
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9: Eu sou Paula Groba.
10: E eu sou Ricardo Nakaoka.
9: E estes são os destaques de hoje do Jornal do Senado, que começa agora.
10: Universidades poderão reservar prioridade para estudantes da própria região.
9: Projeto impede redução planejada na vida útil de produtos.
10: Regulamentação da inteligência artificial. Especialistas pedem proteção ao jornalismo e à inovação.
9: Boa noite.
10: Boa noite.
9: Nem sempre quem mora perto tem mais chances de estudar na universidade da própria região. Um projeto pronto para votação no Senado quer mudar essa realidade e permitir que as instituições de ensino superior priorizem estudantes locais nos processos seletivos.
10: A medida busca reduzir as desigualdades regionais e incentivar a formação de profissionais para atuar nas próprias comunidades. Repórter Marcela Cunha.
11: O projeto da senadora Daniela Ribeiro, do Progressistas da Paraíba, permite que universidades e outras instituições de ensino superior usem a origem geográfica do candidato como critério de seleção. Na prática, a instituição poderá dar uma vantagem, como um bônus na nota, a candidatos que moram no mesmo estado ou em municípios próximos ao campus. O texto não altera as cotas sociais ou raciais. Para o senador Lucas Barreto, do PSD do Amapá, o critério geográfico ajudaria estudantes de estados mais isolados a disputar vagas nas universidades da própria região.
12: Porque são muito poucas vagas na Universidade Federal do Amapá. E nós estamos ali do outro lado do Rio Amazonas. Estamos longe de tudo. E esse bônus beneficia os amapaenses que tiverem acesso ao vestibular.
11: A medida não será obrigatória e o projeto não defende define o valor do bônus nem o modelo a ser

0: adotado. O formato do benefício deverá ser um dos pontos de discussão. O Supremo Tribunal Federal já considerou inconstitucional uma regra que reservava 80% das vagas da Universidade do Estado do Amazonas para estudantes da região, por entender que violava a igualdade de tratamento entre os brasileiros.
1: E você sabia que o Senado tem um curso gratuito que ensina a propor ideias que podem até virar lei? É a Oficina Legislativa do E-Cidadania.
2: E tem premiação no final do ano para professores e alunos autores das sugestões que conquistarem mais apoio popular. Quem traz os detalhes é a repórter Marcela Diniz.
3: Criada há 6 anos para aproximar estudantes do processo de construção das leis, a Oficina Legislativa do Portal E-Cidadania do Senado Federal mostra o caminho das pedras para a apresentação de ideias que poderão virar lei e influenciar a vida dos brasileiros. Apesar de ter sido pensada a princípio para escolas de educação básica e do ensino superior, hoje o material didático está todo disponível na internet. Então, a oficina legislativa pode ser feita por qualquer grupo de pessoas, como coletivos, movimentos sociais e culturais, comunidades indígenas e quilombolas, por exemplo. Luiz Maciel, da equipe da Oficina Legislativa, destaca que haverá premiação para professores e alunos do Distrito Federal.
4: Nesta primeira edição, teremos 4 notebooks na premiação. 2 notebooks serão para os professores que tiverem o maior número de alunos com ideias aprovadas e publicadas no E-Cidadania, e outros 2 notebooks serão para os alunos autores das ideias que receberem o maior número de apoios válidos. E como essa é a primeira edição do prêmio, o foco inicial são os professores e estudantes do DF, mas a nossa intenção é ampliar o alcance para mais regiões nas próximas edições.
3: Para concorrer, é preciso cadastrar as ideias legislativas até o dia 5 de novembro. Quer saber mais? É só pesquisar por Oficina Legislativa e Cidadania no buscador de sua preferência.
1: A inteligência artificial já faz parte do dia a dia de milhões de brasileiros. Mas quem deve ser responsabilizado pelo uso dessa tecnologia? E como proteger direitos autorais e o jornalismo sem frear a inovação?
2: Esses foram os principais temas de um debate promovido pelo Conselho de Comunicação Social sobre o projeto que regulamenta a IA no Brasil. A proposta já foi aprovada pelo Senado e aguarda votação na Câmara dos Deputados. Repórter Bruno Lourenço.
5: O marco legal da inteligência artificial surgiu de iniciativa do senador Rodrigo Pacheco, do PSB de Minas Gerais. Ele criou em 2022 uma comissão de juristas e um ano depois o Senado se debruçou sobre o anteprojeto. O texto foi aprovado no final de 2024 e aguarda desde então pela votação na Câmara dos Deputados. O Conselho de Comunicação Social do Congresso Nacional debateu os impactos que a proposta pode trazer, em especial a questão da remuneração de produtores de conteúdo, como jornalistas, pelo uso de material para o treinamento da IA. O diretor do Instituto de Tecnologia e Sociedade do Rio de Janeiro, Sérgio Branco, alertou para os riscos de afugentar tecnologia com a cobrança pelo uso de conteúdo nacional.
6: Nós podemos acabar por exportar o treinamento e importar apenas os modelos prontos, perdendo investimento e capacidade tecnológica. Por quê? Porque o Brasil compete com o mercado global para o desenvolvimento de ferramentas de inteligência artificial.
5: O secretário de Direitos Autorais e Intelectuais do Ministério da Cultura, Marcos Alves de Souza, defendeu um modelo que divida a arrecadação de um possível novo imposto com autores e com o fomento a iniciativas culturais, com a criação de um fundo específico.
7: A ideia seria aqui discutir um modelo de remuneração que ele seria pautado, por exemplo, na cobrança de um CID dessas empresas que podem pagar, então sistemas de IA generativa de grande porte e que tem esse risco de substituição, e esse valor vai ser redirecionado para fundos. Então, esses valores vão ser redirecionados, por exemplo, para pesquisa e desenvolvimento de uma infraestrutura pública em IA, ou seja, desenvolvimento de uma soberania nacional de IA.
5: O Conselho de Comunicação Social é um órgão auxiliar do Congresso Nacional, responsável por estudos, pareceres e recomendações sobre matérias relacionadas à temática.
1: E as campanhas eleitorais deste ano terão regras específicas para o uso da inteligência artificial. Conteúdos produzidos ou manipulados com a IA precisam informar de forma clara que foram criados com essa tecnologia.
2: As medidas buscam ampliar a transparência das campanhas e proteger os eleitores da desinformação. Saiba mais na reportagem de Yasmin Rodrigues.
8: As eleições de 2026 serão as primeiras eleições gerais realizadas sob regras específicas para o uso da inteligência artificial na propaganda eleitoral. A regulamentação do Tribunal Superior Eleitoral busca impedir que ferramentas capazes de criar imagens, vídeos, áudios e textos cada vez mais realistas sejam utilizadas para confundir o eleitor ou

0: comprometer a integridade do processo eleitoral. Para Ângela Signatti, conselheira do Conselho de Comunicação Social do Congresso Nacional, esse é um desafio enfrentado não só nas eleições, mas também durante os mandatos dos eleitos.
1: As campanhas eleitorais são realizadas hoje pela internet em tempo real e praticamente durante os 4 anos do mandato dos políticos. E é justamente neste ambiente virtual que os partidos, candidatas e candidatos fazem as suas arenas para se apresentar aos eleitores, dificultando o controle por parte da Justiça Eleitoral.
0: Pelas normas, todo o conteúdo produzido ou manipulado por inteligência artificial deve trazer uma identificação explícita, destacada e acessível, informando que o material foi criado ou alterado por IA e qual tecnologia foi utilizada. A exigência vale para textos, imagens, vídeos e áudios divulgados durante a campanha. Além disso, entre as 72 horas que antecedem a votação e as 24 horas posteriores ao encerramento do pleito, fica proibida a publicação ou republicação de novos conteúdos sintéticos. Caso as regras sejam descumpridas, a Justiça Eleitoral poderá determinar a retirada imediata do conteúdo da internet, entre outras sanções.
2: A Comissão de Fiscalização e Controle pode votar o projeto que combate a obsolescência programada, que é uma prática que reduz a vida útil de produtos, como eletrônicos, de forma planejada.
3: A proposta assegura também o direito dos consumidores ao reparo de produtos com defeito. Repórter César Mendes.
4: O projeto do senador Ciro Nogueira, do Progressistas do Piauí, obriga que os fabricantes e importadores ofereçam peças de reposição e manuais de conserto pelo período de 5 a 20 anos. Conforme o produto, e determina que as empresas disponibilizem informações sobre peças e reparos em plataformas digitais. Quem não cumprir a regra ficará sujeito a multas que poderão ir de 10 mil até 50 milhões de reais. Relator, o senador doutor Irã, do Progressistas de Roraima, disse que a obsolescência programada garante o ciclo de consumo diante da velocidade da inovação tecnológica, mas destacou suas consequências.
5: O aumento de resíduos sem que haja o descarte adequado e no desenfreado uso de matérias-primas finitas.
4: Segundo o doutor Irã, a obsolescência programada deixa ainda o consumidor em uma posição desfavorável, ao criar dificuldades para o conserto do produto.
3: Com edição de Paula Groba e trabalhos técnicos de João Lira, o Jornal do Senado fica por aqui. Acompanhe agora as notícias da Câmara dos Deputados. Boa noite.
2: Uma boa noite e até amanhã.
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7: Deputados sugerem medidas para a saúde de crianças e adolescentes.
8: Parlamentares reivindicam melhorias na infraestrutura de transportes.
9: Projetos ampliam a fiscalização sobre atividades de agentes públicos.
10: Boa noite. Retorna hoje o projeto de gravação de edições do Jornal Câmara dos Deputados em emissoras da Rede Câmara de Rádio. Este programa está sendo produzido diretamente da cidade de Joinville, com a participação do colega Felipe Faria, da Rádio Câmara Joinville. Eu sou Márcio Aquilissardi, bem-vindo, Felipe.
11: Boa noite a todos, obrigado, Márcio. É uma honra participar da apresentação desta edição do Jornal Câmara dos Deputados dentro da Voz do Brasil. Vamos agora às notícias da Câmara dos Deputados. Projeto de Glauber Braga, do PSOL do Rio de Janeiro, obriga parlamentares a prestarem contas do mandato por meio de audiências públicas realizadas em locais públicos. A proposta, segundo ele, amplia a transparência e fortalece a participação da população nas atividades legislativas.
12: Hoje existe uma crise do sistema representativo. Uma última pesquisa nacional indicou que mais de 60% das pessoas não lembram em quem votaram nas últimas eleições. Se você tem a possibilidade de prestar contas, de ser cobrado, de apresentar o seu trabalho, evidentemente você reestrutura o modelo de representação, porque uma parte da política vai dizer que as mazelas da política se resolvem com menos política, diminuindo os espaços democráticos. E a gente diz não. As mazelas da política se resolvem com mais política, com mais instrumentos de participação direta da sociedade.

0: é exatamente o que esse projeto defende.
1: Pelo texto de Glauber Braga, deputados, senadores, deputados estaduais e vereadores deverão prestar contas periódicas em espaços públicos. O projeto também prevê o corte de salário para o parlamentar que deixar de cumprir a medida.
2: Projeto de Chico Alencar, também do PSOL do Rio de Janeiro, estabelece regras de transparência e controle para o uso de aeronaves privadas por autoridades públicas. A proposta prevê critérios mais rígidos para viagens feitas em jatinhos particulares.
3: O nosso projeto não veda isso, mas estabelece normas de transparência total e critérios rigorosos para se utilizar esse meio de locomoção. Em primeiro lugar, a declaração da viagem e o seu motivo, que tem que estar voltado para interesse público e não para passeio, para turismo, para compras particulares.
1: Segundo Chico Alencar, o texto também determina que autoridades cumpram os mesmos procedimentos exigidos em voos comerciais, como fiscalização e declaração de bens. Para ele, a medida reforça a transparência e evita conflitos entre interesses públicos e privados.
4: Segurança Pública.
2: Júlio Lopes, do PP do Rio de Janeiro, defende proposta que visa enfraquecer financeiramente organizações criminosas. Ele aponta, entre as medidas, a criação de um cadastro nacional para mapear facções e a cassação de licenças de empresas envolvidas em irregularidades.
5: Nós temos o dever de atacar a atividade econômica dessas quadrilhas, tomar deles os recursos, tomar deles tudo aquilo que pudesse ser bloqueado e tomado, a fim de que a gente diminua sua capacidade de investimento, diminua sua capacidade de comprar armas e carros, enfim, todo tipo de material bélico que vai ajudá-los no seu fortalecimento, e isso está previsto lá.
1: Júlio Lopes também apoia a classificação do PCC e do Comando Vermelho como organizações terroristas. Ele argumenta que a medida permitiria o bloqueio de recursos ligados a essas facções, mesmo quando o dinheiro estiver fora do Brasil.
4: Justiça.
2: Capitão Alberto Neto, do PL do Amazonas, defende penas mais severas para crimes sexuais no país. Ele apoia projeto que torna mais rígidos os critérios para a progressão de regime de presos condenados por estupro de vulnerável.
6: Nesses 5 primeiros meses do ano, nós já tivemos mais de 630 casos de estupro de vulneráveis. Mostra que o nosso país está dando uma vida fácil para o estuprador. E o que acontece hoje com a legislação? O estuprador passa pouco tempo na cadeia. Rapidamente ele progride de regime e está de volta às ruas para continuar cometendo esses estupros. O que é que o PL 6831 fala? Nós endurecemos a pena para o estuprador. Nós dobramos a pena. A pena chega a mais de 20 anos de cadeia. E para o estuprador ter direito à progressão de regime, ele tem que aderir a um programa de castração química do governo.
1: Segundo o capitão Alberto Neto, a medida visa coibir a reincidência criminal e proteger a integridade de crianças e adolescentes. O parlamentar cobra uma resposta urgente do Congresso Nacional para o fortalecimento da segurança pública.
4: Saúde.
2: Projeto de Dr. Luiz Ovando, do PP de Mato Grosso do Sul, garante às mães com emprego formal o direito de acompanhar o tratamento de filhos menores de 6 anos quando doentes. Ele afirma que o objetivo é corrigir uma deficiência do sistema atual, o que daria mais assistência às crianças.
7: Quando a mãe com o filho doente vai ao médico, na hora do comparecimento ela recebe um atestado de que esteve presente e quando muito até 24 horas após. Isso leva a uma situação de insegurança muito grande, porque a mãe quer acompanhar o tratamento do filho. E a CLT não permite isso após as 24 horas.
1: Doutor Luiz Ovando argumenta que o afastamento autorizado permite à mãe administrar remédios, cuidar da alimentação e acompanhar a recuperação do filho. Ele explica que a proposta busca estender às trabalhadoras da iniciativa privada uma proteção já prevista para servidoras públicas.
2: Heloísa Helena, da Rede do Rio de Janeiro, apresentou o projeto que estabelece tempo máximo de espera para procedimentos de saúde voltados a crianças e adolescentes na rede pública. A deputada afirma que a fila não pode transformar doenças tratáveis em morte.

0: por falta de diagnóstico.
1: O que nós não podemos aceitar é que famílias façam vaquinha na internet para ter acesso a procedimento cirúrgico, a determinados fármacos, a exames laboratoriais, aquilo que pela lei já seria uma obrigatoriedade. Então nós estabelecemos que tem que ter o tempo máximo de espera, desde a porta de entrada do sistema, que é a atenção básica, até a média e alta complexidade. O que nós não podemos aceitar é que, por esperar tanto, não ter acesso ao que é garantido da legislação do SUS e as crianças vivenciem situações de dor e de sofrimento e muitas vezes de óbito ou problemas gravíssimos pelo não acesso com agilidade e eficácia.
2: Heloísa Helena avalia que o SUS tem uma legislação avançada, mas ainda enfrenta dificuldades para transformar o direito em acesso efetivo. A deputada também ressalta que a proposta prevê a divulgação periódica de dados consolidados às famílias sobre o tempo estimado de atendimento.
3: Educação.
0: Flávia Moraes, do MDB de Goiás, comemora a aprovação do Estatuto do Aprendiz na Câmara dos Deputados. Ela explica que a proposta consolida as regras de aprendizagem profissional, amplia a segurança jurídica e aumenta as oportunidades para os jovens no mercado de trabalho.
4: Então, a aprendizagem, para mim, é um dos programas para a juventude que mais tem efeito junto ao jovem, porque garante a carteira assinada, o salário, a experiência de trabalho e a formação profissional. Para a empresa, representa a formação do trabalhador qualificado para trabalhar naquela especificidade da empresa e, de todas as formas, é um programa que merece todo o nosso apoio, toda a nossa dedicação.
2: Flávio Moraes ressalta também que o texto, agora em análise no Senado, prevê ampliar a contratação de aprendizes pelo poder público e por micro e pequenas empresas. De acordo com a deputada, a medida pode gerar mais de 1 milhão de novas vagas para jovens brasileiros.
3: Trabalho.
0: Charles Fernandes, do PSD da Bahia, celebra a aprovação da PEC do fim da escala 6x1. O deputado aponta que a diminuição da jornada semanal, sem redução de salário, garante melhores condições de vida à classe trabalhadora.
5: Essa PEC, ela trará dignidade, trará mais conforto, trará mais comodidade, trará mais segurança para as famílias. Haja vista que você vai ter agora a condição de estar no final de semana com seus filhos, de estar no final de semana cuidando um pouquinho mais da sua casa. Isso já avançou no mundo todo e precisa avançar aqui no nosso país.
2: Charles Fernandes afirma que a PEC do fim da escala 6x1 representa uma das votações mais importantes da atual legislatura. Ele espera que o Senado confirme o posicionamento da Câmara em nome da dignidade de milhões de cidadãos brasileiros.
3: Agricultura.
0: Ayrton Faleiro, do PT do Pará, comemora a aprovação de projeto que fortalece a política de estoque de alimentos no Brasil por meio da Companhia Nacional de Abastecimento. Ele sublinha que a proposta permite compra de até 25% acima do preço mínimo, facilitando a aquisição de produtos.
6: Nós aprovamos aqui na Câmara, agora vai para o Senado, um projeto muito importante para o que nós chamamos de regulação dos estoques de alimento no Brasil. É um projeto que veio do governo, através da Conab, do Ministério do Desenvolvimento Agrário, e que ele, primeira correção que ele faz é permitir que a Conab compre para os estoques reguladores um valor de 25% além do preço mínimo. Isso vai propiciar aquisição de estoque, mas também de que a venda desse estoque não seja apenas para a grande indústria.
2: Ayrton Faleiro destaca que a Conab poderá vender os alimentos estocados a cooperativas, pequenos supermercados e consumidores. Ele afirma que a medida movimenta a economia, fortalece a soberania alimentar e protege o país diante de crises climáticas e especulação de mercado.
3: Meio ambiente.
0: A Comissão de Constituição e Justiça aprovou o projeto que reconhece o soldadinho de Araripe como uma ave símbolo da Chapada do Araripe. A relatora do projeto, Lídice da Mata, do PSB da Bahia, explica que a medida fortalece diretrizes para a preservação

0: dessa espécie.
1: Esta ave é uma ave de em torno de 15 centímetros, que só existe na região do Araripe, que é uma região do sertão do Ceará, e que hoje se encontra ameaçada de extinção. Então, acima de tudo, um projeto de defesa ambiental, de defesa de um pássaro que tem sua característica nacional e que nós devemos, portanto, preservá-lo.
2: Edice da Mata acrescenta que o projeto prevê ações de proteção ao habitat do soldadinho do Araripe, com preservação de nascentes e riachos. O texto apresenta ainda medidas de prevenção de queimadas e controle da expansão agropecuária e imobiliária na Chapada do Araripe.
3: Desenvolvimento regional.
0: A integração da Amazônia ao restante do Brasil ganha força com as obras da BR-319, segundo a avaliação do deputado Sidney Leite, do PSD do Amazonas. Para ele, a pavimentação, especialmente do chamado trecho do meio, vai baratear alimentos e agilizar o escoamento de produtos da Zona Franca de Manaus.
4: Uma luta histórica, não só do povo amazonense, mas de lideranças do estado de Roraima, de Rondônia e do Acre. Afinal, nós estamos falando de uma estrada, que é o único acesso que o povo amazonense e a população de Roraima tem para ser interligado ao restante do Brasil. A BR-319 consolida a integração da Amazônia Ocidental, mas não só isso. Muda a vida das pessoas. Eu fico muito feliz em estar fazendo parte desse momento histórico, que é a garantia da pavimentação da BR-319, fruto da luta de muitos aqui no Parlamento para que nós pudéssemos ter isso. E agora, já com as licitações, com autorização da pavimentação de determinados trechos, mas a consolidação do trecho do meio, como também da ponte do Garapaçu. Vai ter BR-319, sim.
2: Sidney Leite reforça que o IBAMA já autorizou o DENIT a construir 3 pontes de concreto nos igarapés Santo Antônio, Realidade e Fortaleza. A licença, com validade de 3 anos, vai garantir, de acordo com o congressista, mais segurança e o direito de ir e vir da população do norte do país.
0: Coronel Crisóstomo, do PL, fala sobre a importância da construção da ponte binacional entre Guajará-Mirim, em Rondônia, e Guaiará-Mirim, cidade vizinha, pelo lado boliviano. Ele afirma que a obra representa o cumprimento de um compromisso histórico entre Brasil e Bolívia e pode fortalecer a integração regional.
5: Esse acesso cria uma nova rota logística do Brasil na direção do Pacífico. O que vai acontecer? Vai fazer com que alguns estados que exportam para o mundo oriental, exemplo da China, deixem de enviar seus produtos na direção do Porto de Santos, exemplo. Agora, com a construção dessa ponte, esses estados, Mato Grosso, Mato Grosso do Sul, tal, vão criar uma rota na direção do Pacífico, passando por essa ponte binacional.
2: Coronel Crisóstomo afirma que a nova ligação internacional pode reduzir custos e o tempo de transporte de mercadorias. Ele acrescenta que a obra tem potencial para impulsionar a geração de emprego e renda em Rondônia, abrindo novas oportunidades de desenvolvimento econômico para a região.
0: Bebeto, do PP, cobra a duplicação de trecho das rodovias que ligam a Baixada Fluminense à cidade do Rio de Janeiro. Ele reclama que moradores dos municípios de Nova Iguaçu, Japeri, Queimados, Belfor Roxo e São João do Meriti perdem horas diariamente em congestionamentos.
6: Eu tenho trabalhado muito aqui na Comissão de Viação e Transporte para que a gente defina esses engarrafamentos, para que o trabalhador que trabalha na capital, na zona sul do Rio de Janeiro, ele pode ficar menos tempo nesse engarrafamento. E até as entregas, as ambulâncias, a polícia militar, a polícia civil precisa fazer um deslocamento rápido, fica retido nesses engarrafamentos constantes e que a gente tem trabalhado muito para que a gente define através da duplicação. E o que está no contrato dessa concessão da Eco Rio Minas, esse trecho da Presidente Dutra, ali do Trevo das Margaridas até a cidade seropédica, esse trecho é o pior trecho para todo o estado do Rio de Janeiro, o trecho que mais engarrafa hoje.
2: Bebeto também avalia que o sistema de pedágio por quilômetro percorrido pode modernizar as rodovias e diminuir retenções provocadas por praças fixas de cobrança. Ele reconhece a preocupação dos moradores com a mudança, mas garante que o modelo é inovador.
3: Transportes.
0: Daniel Almeida, do PCdoB da Bahia, defende a criação do piso salarial para motoristas do transporte coletivo urbano. Para o deputado, esses profissionais

0: desempenha um papel essencial nas cidades. A ideia, segundo ele, é garantir remuneração mais justa e valorização da categoria.
1: Nós estamos propondo que haja um piso de no mínimo R$4.000, agregado a esse piso outras vantagens que os motoristas possam ter, insalubridade e outras vantagens que as convenções coletivas possam estabelecer, mas que a uniformização desse piso no país inteiro vai dar mais equilíbrio para essa profissão, vai dar mais previsibilidade para os próprios empresários.
2: Daniel Almeida argumenta que os motoristas enfrentam jornadas desgastantes, trânsito intenso e o desafio de lidar com milhares de passageiros. Segundo ele, a medida contribui para dar mais previsibilidade nas negociações trabalhistas e na definição dos custos do transporte público nos municípios.
0: Termina agora esta edição especial do Jornal Câmara dos Deputados, produzida e apresentada pela Rádio Câmara de Brasília, em parceria com a Rádio Câmara Joinville, integrante da Rede Câmara de Rádio.
2: Eu agradeço ao Felipe Faria e a toda a equipe da Câmara de Vereadores de Joinville pelo excelente trabalho conjunto.
0: Eu que agradeço à Câmara dos Deputados por esta oportunidade tão especial. Este programa teve trabalhos técnicos de Wellington Teles e apresentação de Felipe Faria e Márcio Aquiles Sardi. Boa noite.
2: Muito boa noite. Parabéns por seu aniversário, Felipe.
0: Obrigado.
2: O Jornal Câmara dos Deputados volta amanhã. Você fica agora com o Minuto do TCU.
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3: 8:02.
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3: Olá, gente amiga! Boa noite! Tá tudo bacana por aí? De volta com o nosso Sertanejo Classe A. É noturna de segunda-feira, 3 de agosto. Boa noite para você que está em casa, você que está no seu trabalho, você de Pitangui e toda a região, uma excelente semana.
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A mais sertaneja do Brasil, Paulinha Fernandes, Paixão de Mulher. 8h17, boa noite para você que está chegando agora. Seja bem-vindo, seja bem-vinda ao nosso Sertanejo Classe A. Uma semana abençoada para você, de Pitangui e toda a região. E continua por aqui com Edson Hudson, guarda-roupa vazio.

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6: 8h29.
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0: Sertanejo, classe A, 8h32. Ótima noturna pra você. Obrigado pela tua companhia. Jades e Jadson, amo você.
1: Que moda sensacional.

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10: 8h51. 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
13: Seu amigo de sempre, sempre de bem com a vida. É assim que eu te quero comigo nesta noturna de segunda-feira. Daqui a pouquinho, já, tem os clássicos da Nova Onda. As canções do passado de presente pra você. Vale a pena esperar.
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